perpetuamente, nem conserva para sempre a sua ira. Não nos trata segundo os nossos pecados, nem nos retribui consoante as nossas iniquidades. Como um pai se compadece de seus filhos, assim o Senhor se compadece dos que o temem. Salmos de número 103, versículos 8 a 10 e ainda o versículo de número 13.

0: bom dia, bom dia. Alô você, querida irmã, alô você, querido irmão. A paz do Senhor Jesus seja contigo, que a graça dele seja sobre a sua vida, que as misericórdias aí sejam motivo da sua gratidão, do seu louvor, neste novo dia, neste novo amanhecer, nesta nova oportunidade, neste novo mês, hoje que é 1º de julho de 2026. Vamos juntos adorar, vamos juntos louvar nessa nova oportunidade que o Senhor nos concede, que nós chamamos de presente. Vem comigo, eu sou Jana Freitas, com você até às 7 horas aqui na locução, na parte técnica, o nosso amigo Amaury Noronha. Nós estivemos aqui no mês passado, estamos aqui neste mês novo e convidamos você para ficar com a gente. Vamos juntos louvar, vamos juntos adorar. Você na cidade, você no interior, você em casa, você no trabalho, você acordada, querida, não posso mandá-lo para quem está dormindo, porque... Pois é. Bom dia pra você que tá acordadinha aí, já acordou, mas tá na cama ainda, nesse frio. Pois é, eu tive dificuldade, viu? Nós chegamos aqui, daquele jeito, com frio. Tá com frio aí? Tá frio na rua, viu? Ele passa assim com a moto, vai cortando. Meu Deus, o que é isso? Pois é, friaca mesmo. Vamos com a gente. Então, você que tá debaixo das cobertas, com seu celular ligado... Você que tá com seu radinho ligado, você que já fez foi atividade física hoje, parabéns para você pela coragem e disposição. Então vamos começar juntos esse dia, vamos louvar, traga a primeira canção de hoje. Vem chegando o Purples, Pouco, é a primeira que toca, 6h11, hora certa. Hoje é quarta-feira, tem Momento Ana.
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1: És tão grandioso, Senhor. Tão poderoso. Certamente, a bondade e o teu amor me seguirão todos os dias da minha vida. E eu habitarei em tua casa para sempre.

0: Bondade de Deus, linda canção. Cantou, cantou, cantei. Você também? Durou, louvou, tá aí já acordada, louvando, bem dizendo, agradecendo a Deus pela bondade dele, né? A bondade dele, que é aí sua seguidora. Você lembra o que diz lá o salmista? Você tem aí dois seguidores constantes que não largam você, bondade e misericórdia. Pois é, elas sempre seguindo você, acompanhando você, ao seu lado, dia a dia, instante a instante. Bondade e misericórdia certamente me seguirão todos os dias. Hoje, inclusive, né? Todos os dias. Hoje, então, tá aí. Bondade e misericórdia nos acompanhando, nos alegrando, né? Pois é, é graça. Isso é graça. É o favor imerecido do nosso Deus para com as nossas vidas. Bom dia, querida. Você que está aí do outro lado fazendo seu café, você que está aí fazendo tapioca, cuscuz, você que está no bolinho de caçarola, você que está aí preparando café da manhã, já já vai sair para o trabalho. Bom trabalho, bom dia para você. Bom dia para as mamães que estão acordadas, porque tem o hábito aí da escola, não vai trabalhar não fora, mas vai trabalhar em casa, né? E a criançada ainda tá dormindo, aproveitando as férias. Aproveita as férias, que passa depressa, viu? Aproveita para dormir, para descansar. Se não consegue ficar dormindo, dormindo por causa do hábito de acordar cedo, mas tá aí, já com a gente, ligada. E eu quero saber quem tá comigo nesta manhã. Quem está comigo? Quem está presente, já fazer a chamada. Já fazer a chamada das queridas ouvintes amadas de todas as manhãs, né? E hoje é quarta-feira, hoje é dia de Momento Ana, onde mães que têm propósito, mães que têm propósito, mães que perseveram, mães que estão sempre diante do altar do Senhor, cumprindo esta missão de intercessora, de cuidar daqueles que Deus confiou, né? O Senhor nos confiou os nossos filhos para que nós amemos e cuidemos deles. Então, você está aí já? Pois é, no seu propósito, daqui a pouquinho nós vamos já já meditar e orarmos juntas. Mas eu gostaria que você, querida, adotasse também filhos de oração. Adote filhos, pessoas para você semear na vida, orar continuamente. Faça aí uma listinha, coloque aí dentro da sua Bíblia, ou fixe aí no seu muralzinho, não sei. Mas interceda, né? Interceda, adote outras mães, e seja elas suas filhas de oração. Adote outros filhos de outras mulheres que você conhece, né, que também já são mães de oração, amigas, colegas de trabalho, familiares. Você pode ser mãe de oração. E isso é bênção. Orar, interceder, clamar, pedir ao Senhor pela alma, né, das pessoas. Nós vemos como o mundo está, como as pessoas estão. E nós nos sentimos tão felizes quando alguém diz: ei, estou orando por sua vida, você é minha filha de oração. Ah, isso é tão bom. É tão bom ouvir isso. Eu amo ouvir. Você é minha filha de oração, eu oro por você. Isso nos alegra, nos fortalece, nos anima. A gente se sente amada, querida. A gente se sente cuidada. Então, eu agradeço às minhas mães de oração que oram por mim e que também adotaram a minha filha, né, como filha de oração, Joane. Então, agradeço muito e louvo a Deus. Então, eu incentivo você também para adotar outros filhos, filhos que não são sanguíneos, mas filhos do coração, para interceder e clamar. E aí, por assuntos, eles assuntos da vida dos nossos filhos, né? Tanto sanguíneos como os adotivos. Orar pelas emoções, pelos sentimentos, orar pelo coração, orar pela alma, orar pela fé, orar pelo trabalho, pelos estudos, pelos relacionamentos, pelas amizades, pelas companhias, pelos sonhos, pelos planos, pela saúde física, pela saúde psicológica. Assunto não falta para você estar intercedendo aí pelos seus filhos. Tantos e tantos assuntos que precisam da gente ter aquele cuidado de estar intercedendo e clamando ao Senhor pela vida deles, né? Um abraço para as queridas que já estão aqui presente. Quem está presente? Risonete. Bom dia, Flor. Cheiro. Obrigada pela companhia. Um abraço para minha querida e amada irmã Elvira. Já está lanchando. Estou vendo aqui um pão, uma xícara de café. Um cheiro, Flor. Deus abençoe. Amo, amo essa pessoa querida. Bom dia, meninas. Graça e paz. Bom dia para as meninas do Mães da Aliança. Também acordadinhas. Vamos meditar? Vamos? Vamos para onde agora, Mauri?
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0: Isso mesmo. Momento Ana. Você tem cumprido aí a sua missão? Você se considera uma Ana, né? Biblicamente, espiritualmente falando, mãe que intercede, que apresenta diante do altar ali, né, os seus pedidos, as suas petições, derrama a sua alma, como Ana fez ali diante do Senhor, levando toda a sua ansiedade, todos os seus anseios, todos os seus desejos diante do trono da graça. Então, acheguemos-nos confiadamente diante do trono da graça, para que alcancemos, né, do Senhor a bondade, a misericórdia, o favor dele. Convido você para ir para Provérbios capítulo 3, versículo 12. Esse é conhecido, certamente é marcado na sua Bíblia. Vê se você sabe aí, você lembra qual é? Talvez agora por a referência não, mas se eu começar a falar, você vai lembrar. Vamos, vamos. Porque o Senhor repreende a quem ama, isso. Assim como o pai ao filho, a quem quer bem. Mais uma vez, Provérbios 3, 12. Porque o Senhor repreende a quem ama, assim como o pai ao filho, a quem quer bem. Querida, amada ouvinte, para você amar o seu filho, a sua filha, há condições? Existem condições? Ah, lá em casa eu só digo que eu amo se fizer isso. Lá em casa só ganha presente se fizer aquilo. Lá em casa é assim, se fizer a coisa certa, aí recebe o meu sorriso, o meu abraço. Se não fizer, já sabe, não tem nada, zerado. Não tem afeto, não tem carinho, não tem paciência, só tem gritaria, enfim. Existem condições nos seus relacionamentos aí com seus filhos? Você que tem mais de um? Você só ama, só abençoa, só abraça, só beija, só diz que ama se obedecer, se andar na linha, se fizer tudo certo, porque tem que ser perfeito, menino. Se não for, é só o quê? Crítica. Hã? O que mais? Crítica, acusação, descaso, desafeto. Existem condições nos seus relacionamentos? Olhando para o seu relacionamento familiar, dentro da sua casa. Ganha presente se fizer o que é certo. Ganha carinho, abraço se andar na linha. Já pensou se Deus nos tratasse assim? Nós estávamos fritas e meia. Pois é. Nós queremos falar que há um amor incondicional que nós recebemos constantemente, sem condições, né? Não precisa de condições. E esse amor a gente recebe. Um amor que vai além da nossa compreensão. O amor incondicional é um dos pilares da criação dos filhos e deve ser o fundamento de toda a disciplina. Você quer saber qual é o fundamento da disciplina de Deus para nós? É o amor incondicional. A Bíblia ensina que Deus, em seu amor perfeito, corrige aqueles que ama. Não é porque ele ama que ele deixa de corrigir. Pelo contrário, ele corrige quem ele ama. Esse mesmo princípio se aplica aos pais, às mães terrenas, a nós, a você e a mim, querida, que somos chamadas, nós somos chamadas a quê? a disciplinar nossos filhos, porém com graça. Disciplinar com graça, visando sempre o bem-estar e o crescimento, o desenvolvimento deles. A disciplina, quando enraizada no amor incondicional, deixa claro que a correção não é uma punição severa. E a gente sabe que há muita severidade em relacionamentos de pais e filhos. Inclusive, eu já ouvi histórias antigas, principalmente dos pais mais antigos, que eram muito carrascos, severos com os filhos. Já ouvi muito a minha mãe contar histórias de pessoas da época dela e da época da minha avó, inclusive, o que eu fico chocada. Chocada. Em tempos mais antigos, como as pessoas eram severas e rudes com os filhos. A gente escuta e fica assombrada, misericórdia. Mas nós não vamos falar só de antigamente, podemos falar também da realidade atual, que ainda vemos. A gente sabe que não mais como antes, mas que existe ainda pais muito severos, muito, muito rudes, né? E a disciplina, ela é algo que precisa existir, relacionamento de pais e filhos, de mães e filhos. Uma forma de orientar o filho para o caminho certo é através da disciplina. Hebreus 12, 6 nos lembra que o Senhor disciplina. Nosso Deus que nos ama, Ele nos ama, mas Ele nos disciplina. Da mesma forma, nós somos chamados também a disciplinar os nossos filhos, a corrigir os nossos filhos, com o objetivo de moldar o caráter e fortalecer a moral deles, a moralidade deles. Não podemos também sermos displicentes e passarmos a mão e dizer tão bonitinho, tá lá a criança falando palavrão, fazendo peraltis, fazendo, pois é, toda espécie de mau comportamento. Deixa, é só uma criança, deixa o bichinho fazer o que, pois é, por deixe fazer tudo o que quer e depois não vai ver aí o que, é que você vai colher. Se você não disciplinar e já desde pequenininho começar a disciplinar, corrigir, ensinar mesmo. Ah, é pequenininho, é um anjinho, não sabe nada. Sabe. Você não precisa ensinar uma criança a mentir. Você não precisa ensinar uma criança a esconder. Você não precisa ensinar uma criança a teimar. Você não precisa ensinar uma criança a desobedecer. Então ela nasce pronta com o pecado. Então, disciplina. Tem que disciplinar mesmo. Agora a disciplina, ela precisa ser regida por amor, por sabedoria, por entendimento. É importante que essa correção venha acompanhada de graça. O amor incondicional reflete a graça que Deus nos concede diariamente. Mesmo quando erramos, o Senhor nos acolhe com braços abertos e nos dá a chance de recomeçar. Todo dia a gente peca. Todo dia a gente peca. Todo dia, Pai, me perdoe, Pai. Me perdoe mais uma vez, eu estou aqui cometendo este mesmo pecado, Senhor. Tenha misericórdia. Já pensou se Deus virasse as costas, fosse indiferente? Ó, vá para lá, Jana. Não quero nem lhe ouvir. Lá vem você de novo, menina teimosa. Que filha desobediente. Já pensou? Já pensou, querido? Ai, Senhor. E aí, quantas vezes nós pecamos contra o nosso Deus? E Ele com graça nos perdoa, mas Ele também nos disciplina. Eu sei disso e você sabe bem disso. Nós somos disciplinadas. E a disciplina, ela dói, mas ela é necessária para o nosso aperfeiçoamento, para o nosso crescimento. Pais, nós, mães, devemos ser pacientes. Precisamos exercitar a paciência. Ai, meu Deus, não tenho paciência com esse menino mais não. Eu não tenho mais paciência com essa menina, pois Deus vai botar mais coisinhas aí para você aprender essa virtude, aperfeiçoar. Então, a paciência, né? Paciência com seus filhos. Tenhamos paciência com os nossos filhos, oferecendo a eles a oportunidade de aprender com os seus erros e melhorar. Senhor, eu digo demais na minha casa, vou falar da minha casa. Quem mais me ensina na minha vida é a minha filha. Não tem uma pessoa que me ensine mais do que a minha filha. Me ensina muito, todo dia, a lição que eu tenho que aprender com ela. Isso vai tratando e transformando o meu coração. Paciência, longanimidade, muita sabedoria, muita graça, muito amor. Senhor, preciso respirar, meu Deus, eu preciso conter a minha boca, os meus lábios, preciso controlar minhas emoções, ter domínio próprio. Vai me ensinando tanta coisa. Pois é. Eu não tô falando de criança, não. Tô falando de uma pessoa já de 21 anos. Minha filha já tem 21 anos. E você, mãe, tem filhos crianças, adolescentes, pré-adolescentes, aquela fasezinha, pois é. Aí jovem, filhos adultos, já filhos já marmanjos, já caducos. E a gente precisa ter a graça do Senhor para disciplinar, para cuidar, para amar, para conversar, para aconselhar. Davi, olha Davi em sua relação com seu filho Absalão. Ele nos mostra as consequências de uma correção mal direcionada. Quando Absalão comete lá aquele seu desatino, aquela loucura, né? Davi, ao invés de tratar o problema familiar, né? Amnon vai lá, faz tudo com a filha, Tamar, acontece toda aquela tragédia. Aí Absalão, tomado de ódio, de vingança, comete aquela loucura. E aí aquele pai tá vendo aqueles filhos, ele se matando, é tanta coisa, né? É estupro, é assassino, é ódio, é tudo que não presta ali. E Davi vendo aquela família dele ali naquela situação, né? Com uma correção mal direcionada, né? Um comportamento, uma atitude, uma escolha errada, infelizmente falha ao disciplinar os seus filhos adequadamente. E ele falha com Absalão. Davi permitiu que a rebelião de Absalão crescesse. E aí ele se torna inimigo do próprio pai. Quando a gente vai olhar essa história, a gente fica, né, olhando ali, meu Deus, que coisa. E olha que Davi era um homem temente, obediente, como diz a palavra, era a menina dos olhos do Senhor. Mas como o pai fracassou, falhou na disciplina, na correção, no direcionamento da sua família. E aí a gente olha pra gente, quantas vezes nós também falhamos. Somos negligentes, deixamos pra lá, fazemos vista grossa. Deus tem misericórdia de nós. E olha que já está falando aqui de pessoas adultas. Seus filhos eram adultos. Absalão, Tamar, Amnon e todo aquele cenário. Seus filhos já crescidos, não eram mais bebezinhos, criancinhas. E Davi permitiu que a rebelião de Absalão só crescesse. Está lá em 2 Samuel, capítulo 15, dos versos 1 ao 12, se você quiser ler o texto. Então esse exemplo nos ensina que o amor, como é que você ame, chore pelos seus filhos. O amor sem disciplina, ou disciplina sem amor, pode gerar ressentimento ou rebelião. Se liga, minha irmã. Fica ligada, fica atenta. O equilíbrio entre ambos é essencial para uma educação eficaz. E seus filhos estão já crescidos, adultos, e você deixa para lá? Chame atenção, não faça vistas grossas. Ah, eu vou lá mais quebrar a cabeça com o menino, eu vou lá mais quebrar a cabeça com essa menina. Tá abandonando aí a sua missão, né? Você não vai deixar de ser mãe, nunca, não existe ex-mãe. Então, querida e querido ouvinte, nós mãe, nós pais, precisamos expressar o amor de forma clara e contínua. Isso significa que mesmo em momento de correção, os filhos devem saber que são amados. Minha filha, eu estou lhe corrigindo. E eu quero que você entenda né? Eu tô me lembrando de conversas que eu já tive com a minha filha. Precisa ser feito isso. Eu amo você, mas eu não admito isso. E por causa disso, você vai ser disciplinada assim, assim, assim. A gente fica pra morrer. A gente, às vezes, tem aquela conversa dura com os filhos ali. É um momento difícil. Você precisa ser firme. Mesmo que depois você vá lá pro seu quarto, feche sua porta e vá chorar. Porque você fica arrebentada, arrasada. Não é quando acontece isso. Acontece comigo, eu sei que acontece com você também. Mas a gente precisa disciplinar. Porque a gente não pode deixar correr solto, né? A gente precisa disciplinar, chamar atenção, chegar junto. Os filhos precisam ser disciplinados, mas eles precisam saber que eles são amados. Diga, demonstre. E muitas vezes o amor, ele não é expresso apenas em palavras, mas uma forma que você trata, mesmo sem ele merecer. Teu filho fez lá algo contigo, machucou muito seu coração, tá lá você servindo, tá lá você cuidando dele, tá lá você abençoando seu filho. Isso é uma forma dele ver, poxa, eu fiz isso aqui com a minha mãe, e olha como ela me trata. Constrange, o amor constrange, querida. O amor constrange. A criança, o adolescente, o jovem, seja a idade que for, precisa ter a segurança de que o erro não diminui o amor dos pais, mas é uma oportunidade de crescer e aprender. A graça no processo de correção também envolve paciência. Nem sempre os filhos aprenderão imediatamente. Nós precisamos exercitar a paciência. Ah, como eu preciso, como você precisa, como nós precisamos de paciência. É necessário que sejamos longânimos, como Deus tem sido conosco. Deus, para que mais paciência do que o Senhor comigo? Com você, querida, você sabe que você é teimosa, que é uma beleza. Mas é teimosa. E Deus está aí, tendo paciência com você, bichinha. Teimosa, desobediente, rebelde. Deus tem tido paciência. Você sabe, eu sei, o quanto nós somos pecadoras. E quantas vezes a gente continua pecando, inclusive pecando as mesmas coisas que a gente já até pediu perdão. E a gente quer que Deus tenha misericórdia. Ah, eu quero que Deus me perdoe. Eu quero que Deus tenha paciência comigo. É porque eu sou fraca, mulher. Eu sou humana. Pode ser seu filho também. Fraco, humano, imperfeito, limitado. Vai cair. Por isso nós precisamos aprender com o nosso Pai que nos ensina. Em vez de nos irritarmos e perdermos a calma, devemos nos lembrar que cada erro é uma oportunidade para ensinar. Aproveite as oportunidades. Eu sei que você fica nas últimas. Respira. Olha. Ai, Deus, obrigado por você ter paciência comigo também. Vamos ter paciência aqui com esta menina, com este menino. Me ajude, Senhor. Aí você vai aproveitar a oportunidade daquele erro para meditar, para aprender, para crescer junto com seu filho, levando seu filho para um momento de aprendizado mesmo na prática, né? De mansidão, de sabedoria. Outro ponto muito importante é que nós pais, mães, devemos modelar o que nós ensinamos aos nossos filhos. Se corrigimos com base no amor e na graça, devemos também viver essas virtudes no cotidiano. Lembra que a gente já conversou? Que o exemplo fala mais alto que palavras. Lembra que eu te falei? Como é que teu filho te vê? Teu filho te vê uma mulher iracunda, vingativa, uma mulher murmuradora. Como é que teu filho te vê? Você está ensinando através do seu comportamento. Ele vai aprender. Aprende mesmo. Daqui a pouco você está vendo, refletindo nas ações deles, nos comportamentos deles, coisas da sua vida. Meu Deus, fulano, tá eu todinha. Até o jeito dela reagir nessa... Meu, misericórdia, né? Você vê a fulaninha e o fulaninho, seu filho, viu? Sua filha, se comportando porque ele aprendeu contigo. Então, o exemplo, ele fala mais alto que palavras. Quando os filhos veem os pais agindo com amor e graça, eles são inspirados a seguir o mesmo caminho em suas próprias atitudes. Você é exemplo. Você é o maior exemplo aí dentro da sua casa. E certamente, já de pequenininho, os filhos já começam... Vamos olhar aqui para a Mauri. Viu, Mauri?

próprias atitudes. Por fim, o amor incondicional, do que é que nós estamos falando nesta manhã, um amor que não tem condições, você só vai amar se for obediência, você só vai amar se fizer tudo certinho. Deus não trata você assim, ele é misericordioso. Pois é, o amor incondicional e a graça para corrigir cria um ambiente, sabe o quê? Um ambiente de segurança emocional no lar. Os filhos crescem sabendo que, embora possam cometer erros, serão amados. Apesar das suas fraquezas, apesar dos seus erros, apesar da sua filha ser desobediente, do seu filho ser desobediente, ser difícil, natureza ruim, ser homem da natureza ruim. Apesar. Ele vai dizer, não, mas eu sei, apesar de que eu sei como eu sei que minha mãe me ama. Eu sei que minha mãe me ama, eu sei que meu pai me ama. Os filhos crescem sabendo que, embora cometam erros, sempre terão o amor de seus pais. Isso fortalece a confiança e o vínculo familiar, preparando os filhos a enfrentar os desafios da vida com maturidade e sabedoria. Amém, querida? Sim, discipline, mas tenha graça, tenha misericórdia, tenha paciência, tenha amor. Não perca as oportunidades de ensinar, de crescer junto, de se perdoarem, de conversarem, de tratar o assunto. Não passe a mão, não faça vistas grossas, mas precisa de disciplina, disciplina, mas com graça, com amor. Nós aprendemos com o nosso Deus, que nos ama de uma forma incondicional, né? E nos amou a ponto de dar o Filho dele para morrer lá na cruz, para nos salvar do inferno. Nunca esqueça disso. Que Deus em Cristo nos ajude a sermos mães zelosas. Vamos orar, vamos falar com Deus. Pai, oh Pai, oh Senhor Deus, que estás no céu e contempla a nossa vida agora, nosso coração. Nós nos constrangemos, Senhor, com teu grande amor que nos alcança. E como mães dependentes da graça, nos colocamos diante de ti, dependentes deste amor grandioso, imensurável, profundo e eterno. Queremos agradecer-te, porque o Senhor nos ama com amor eterno. E queremos, ó Deus, confessar a nossa culpa, a nossa fraqueza, o nosso erro, que quantas vezes nós temos agido de forma contrária àquilo que o Senhor quer que sejamos e façamos como mães. Nos ensine, nos ajude cada dia a sermos mães bíblicas, obedientes aos princípios e valores, às orientações e instruções da tua palavra, que é a instrução para a nossa vida na criação dos nossos filhos. Que não sejamos indiferentes, que não sejamos relapsos, que não sejamos, ó Deus, insensíveis, que não sejamos severas, rudes, que não sejamos mães faltosas de entendimento, de sabedoria nas nossas ações, no trato com os nossos filhos, que nós possamos discipliná-los com amor, com respeito, com misericórdia, mas discipliná-los conforme o seu querer e a sua vontade. Nos ajuda, Senhor. Nos ajuda, tira de nós toda covardia, todo medo. E tira de nós todo descaso, toda indiferença, toda frieza. E eu peço em nome de Jesus pelo coração dos nossos filhos, dos quais eu apresento a minha filha, Pai, a Joane, como todos os filhos das minhas irmãs que oram comigo agora. Dos quais eu não posso nominar, porque eu não sei quem está comigo, mas clamos pelos filhos sanguíneos, pelos filhos adotivos, pelos aqueles filhos que nós temos a apresentar diante do altar do Senhor todo dia. Que o Senhor transforme o coração dos nossos filhos, gere no coração deles arrependimento, contrição, quebrantamento genuíno, verdadeiro e profundo. Salva os nossos filhos deles mesmos, converte-os, liberta-os, transforma-os, modifica caráter, temperamento, natureza, só o Senhor que

pode fazer. E nos ajude, enquanto mães, a disciplinarmos, cuidarmos e zelarmos pela alma dos nossos filhos, pela vida dos nossos filhos, com temor ao Senhor, amando, servindo, cuidando e vivendo a Tua Palavra. Abençoa os nossos filhos, livrando-os do mal, deles mesmos, dos seus corações corruptos, ó Deus. Assim como o nosso, que somos tão falhas e pecamos contra o Senhor como filhas. Eu te oro, te peço e apresento cada vida, cada mulher, essa mulher que está orando comigo agora. O Senhor está vendo o coração dela, que geme, que chora, que tem expectativas, que tem sonhos, que tem desejos, que tem sofrido com essa filha desobediente, com esse filho desobediente, com esses filhos, ó Deus, que tem trazido sofrimento, mas também por essas mães que são exemplo, que têm vivido um lugar de harmonia, de sabedoria. Concede cada dia mais da Tua graça, do Teu favor nessas famílias. Em nome de Jesus, nós esperamos em Ti auxílio. Esperamos em Ti graça, esperamos de Ti, Pai, a força e a sabedoria necessária para vivermos a Tua vontade. Eu Te oro e Te agradeço por esse momento precioso, confessando os nossos pecados, mas agradecendo pela Tua bondade, a Tua fidelidade que nunca falha. Em nome de Jesus, o Teu Filho amado, o nosso precioso Salvador, que eu oro e agradeço sempre. Amém e amém.

Linda canção acontece para você aqui no Graça sobre Graça. Bom dia! Bom dia para as ouvintes queridas. Bom dia, Rizomar. Bom dia, amada. Graça e paz. Bom dia, Ivânia. Bom dia, meninas. Ligadas com a gente nesta manhã de quarta-feira. Sexta-feira eu estarei ausente. Sexta-feira passada eu estive ausente porque estava tendo manutenção, viu? Aqui, deixa eu justificar a minha ausência. Sexta-feira passada eu não vi porque estava em manutenção no computador aqui do estúdio. Aí não tinha como ter programa. Então por isso eu não vi sexta-feira passada, por conta aqui do manutenção aqui no estúdio da Vale. Próxima sexta-feira não estarei também presente porque a gente da igreja vai participar de um evento, né? Estaremos participando de um evento. Se Deus quiser, vai ser bênção, né? Vamos estar ali aprendendo muita palavra do Senhor num evento que vai ter lá em Fortaleza. Né, irmã Elvira? Nós vamos! Se Deus quiser, vai ser bênção. Evento aí da editora ID. Eita, não vejo a hora. Pois é. Joel Bic também ali, aqueles pastores que a gente

coração já aquece o meu coração. A gente vai estar nesse evento, por isso eu não vou estar aqui sexta-feira, tá? Então, segunda-feira, se Deus permitir, nós estaremos de volta. Fica na bênção, fica na paz. Deus abençoe sua semana. Deus abençoe sua vida, seu lar e sua família. Tá, querida? Mamãe, dependente da graça. Fica na bênção, fica na paz. Obrigada pela sintonia, pela companhia, pela audiência.

tempos de angústia. Ele conhece aqueles que se refugiam nele, querido. Eu quero que você declare isso comigo. Declare comigo se você pode, se você crê nisso.

Você quer a unção de Davi sobre a sua vida? Amém.

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agora mesmo a mensagem de texto MK para 5656. Garanta já o seu som de chamada. É graça, meu irmão. Graça.

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1: Olá você, bom dia, são 8 horas 4 minutinhos agora em Parambu, hora certa, muito bom dia, Diagão. Começando agora até 11:30, o melhor programa da manhã.

0: importante fazer coisas boas, realizar coisas boas. Bom dia para você que tá acompanhando o som da Rádio Vale FM através do rádio, pra você que ouve através do aplicativo. Eu desejo um mês maravilhoso, um mês abençoado, né? Que tudo se recomeça. Julho hoje, né? Começando e a segunda metade do ano, então você tem que recomeçar, acreditar e ter fé e fazer o seu sonho acontecer. Bom dia para quem faz aniversário hoje, dia 1º. Parabéns, hein? Se tem bolo e guaraná, Vilma Lima está lá.
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0: Participa comigo, 996647666, é o nosso telefone, o WhatsApp, para você interagir com a gente, tá bom? Já já trago o horóscopo do dia e também para o mês. Muita música boa vai rolar por aqui, começando com Zezé Di Camargo.

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0: Que galera massa é essa? Muito obrigado, Goiânia. Que Deus abençoe.
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0: Fortaleza. Muito obrigado, galera.
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0: horas 53 minutinhos, 8h53. Vamos falar de astrologia para hoje, também para o mês de julho, para você que é do signo de Áries.
1: E agora, vamos conferir as previsões astrológicas para hoje. Áries, de 21 de março a 20 de abril.
0: Olha, Ariana, julho mexe muito com emoções, casa, família, rotina, intimidade. No amor existe uma necessidade enorme de conversar, criar mais conexão emocional e fortalecer a relação no dia a dia. Entre os dias 4 e 10, o céu aumenta riscos de brigas, impulsividade e discussões por causas, ou melhor, por coisas pequenas. Vai ser importante respirar antes de reagir. Também é essencial cuidar da sua saúde, da organização e dos detalhes no trabalho. Pequenas distrações podem gerar desgastes desnecessários. Para o dia de hoje, Áries, logo cedo a família pode dar uma mãozinha para você fazer uma conexão importante na carreira. Depois foque no serviço, porque as tarefas vão exigir mais dedicação. A chance de conhecer gente nova e ampliar os seus laços de amizade. Falando ainda para quem é do signo de Áries, se depender das estrelas, você e o par vão se entender a mil maravilhas e o diálogo fica fácil. A cor para hoje é amarelo.
1: E agora, as previsões para Touro, de 21 de abril a 20 de maio.
0: Olha, Touro, para julho, movimenta comunicação, contatos, viagens, estudos e trocas importantes. No amor, o céu favorece relações mais leves e acolhedoras. Vai ser importante valorizar mais as qualidades do outro, falar com mais carinho e evitar críticas impulsivas. Julho pede atenção com impulsos em relação ao dinheiro. O céu aumenta risco de gastos extras. Ao mesmo tempo, investir em viagens, estudos e crescimento pessoal pode trazer resultados positivos aí para o seu futuro. Profissionalmente, o momento pede mais calma antes de você tomar aí decisões. Falando para hoje, Touro, para esta quarta-feira, você vai esbanjar otimismo e bom humor para começar o dia com o pé direito. No final da tarde, a lua em Aquário garante que o seu foco vai se voltar para a carreira e para os assuntos mais sérios. O seu lado competitivo pode dar um impulso que faltava. E olha, no amor, seu jeito mais descontraído anima a conquista e ajuda a fisgar o seu crush. À noite, aproveite para conversar sobre o futuro com o par e dar o próximo passo. A sua cor para hoje é azul claro.
1: Previsões astrais para você que é de Gêmeos, de 21 de maio a 20 de junho.
0: Olha, Gêmeos, julho traz mais ansiedade, intensidade mental e necessidade de equilíbrio emocional. No amor existe vontade de agradar, passar mais tempo junto, viajar e construir memórias importantes. A necessidade de liberdade pode gerar conflitos. Entre os dias 4 e 10, o risco de discussões aumenta bastante. No trabalho, dinheiro, o mês traz sorte e possibilidade de crescimento financeiro. Viagens ou pequenas pausas podem ajudar bastante a sua produtividade e a sua criatividade. Para o dia de hoje, para quem é de Gêmeos, fica fácil fazer algumas mudanças que vinha empurrando com a barriga. À noite, viaje, passeio, encontro com os amigos, conta com boas energias. Ligue suas antenas, pois pode encontrar uma nova fonte de renda hoje. Você conta com mais foco no serviço, mas a lua entra em Aquário e favorece a convivência amigável com todo mundo. As redes sociais favorecem o contato com gente de fora e ainda animam a conquista. A sinal de bom humor na vida a dois. A cor para o dia é marrom.
1: E agora, os astros falam para quem é de Câncer, de 21 de junho a 21 de julho.
0: Oi, Câncer, para o mês de julho, que coloca muito foco em você mesmo. O céu pede autocuidado, autoestima, bem-estar e mais atenção à própria felicidade. Quanto mais você investir em si, melhor fica as suas relações e também a sua vida aí profissional. No amor existe uma energia forte de atração. Você chama mais atenção e desperta interesse. E pode viver novas oportunidades e aproximações. No trabalho, Júlio favorece eventos. Busque crescimento, reconhecimento e novas posições. Investir em saúde, imagem, autoconhecimento também fortalece aí bastante, tá? Falando para hoje, Câncer, se pensa em formar parceria ou até sociedade, adiante isso e aproveite as boas energias desta quarta. Sua habilidade para lidar com as pessoas ajuda a manter um astral mais harmonioso. A lua em aquário afia sua intuição e você pode descobrir um segredo se você seguir os seus instintos. Mudanças podem surpreender mais tarde, vale repensar alguns relacionamentos. A atração física movimenta a paquera, mas também promete apimentar os momentos de intimidade com seu par. A cor para hoje é branco.

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1: Olha aí o que dizem os astros para você hoje, quarta-feira, e também para o mês de julho. Já já eu trago aqui para o mês, para quem é de Leão, Virgem, Libra e Escorpião. Fica ligadinho que já já eu trago mais horóscopo do dia.
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1: Hora certa em Parambu, pontualmente 9 horas.
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0: vocês, voltando com mais horóscopo do dia. Vamos falar agora para você que é do signo de Leão.
1: Atenção, Leão, de 22 de julho a 22 de agosto.
0: Olha para quem é do signo de Leão para o mês de julho. Deixa eu falar aqui para você, Leonino, que julho vai trazer um clima mais introspectivo e profundo. Você tende a olhar mais para dentro, repensar sonhos, projetos e até relações importantes. No amor, pode sentir necessidade de ficar mais sozinho, mesmo estando em uma relação. Amores do passado podem reaparecer ou mexer emocionalmente com você, viu? O céu pede mais sinceridade emocional e menos silêncio sobre o que você sente. O mês favorece resgatar sonhos antigos e investir em projetos que realmente tenham significado. Julho ajuda você a se valorizar mais e entender o seu próprio potencial. E olha, Leão, pela manhã redobre os cuidados com seu corpo e não ignore os sintomas diferentes, tá bom? As estrelas avisam que deve chover serviço no seu colo hoje, tá bom? A lua brilha em aquário à tarde e ajuda você a se entender melhor com as pessoas próximas. No amor, os relacionamentos contam com a proteção das estrelas e há sinal de novidades nos assuntos do coração. Você e o par vão ficar mais íntimos e o entrosamento cresce. A cor do dia é creme.
1: E agora, as previsões astrológicas para você que é de virgem, nascido entre 23 de agosto e 22 de setembro.
0: Oi, virgem. Mês de julho, virgem. Movimenta amizades, grupos, projetos e relações. No amor, amizade e relacionamento se misturam bastante. Relações crescem quando existe companheirismo, troca e sensação de apoio verdadeiro. Em alguns casos, amizade pode virar amor ou o amor vai precisar fortalecer a amizade. Ao mesmo tempo, o relacionamento talvez não seja seu único foco agora. No trabalho, equipes e grupos ganham destaque. O mês pode trazer novidades inesperadas, mudanças em projetos ou necessidades. Apesar dos imprevistos, julho tende a ser positivo financeiramente. Principalmente, virgem, para quem agir com estratégia e organização. Para esta quarta, para quem é do signo de virgem, o céu avisa que a sorte tem tudo para bater na sua porta. A chance de se dar bem em aposta ou jogo, só não vale exagerar. Diplomacia, carisma e criatividade ajudam a desenrolar as tarefas com mais facilidade na maior parte do dia. Isso muda com a entrada da lua em aquário no final da tarde. E será preciso mergulhar nas tarefas para resolver qualquer pendência. Se você está na pista, a dica é se aproximar daquele crush rapidinho. Assim, suas chances serão maiores. A vida a dois pode surpreender ao longo do dia, mas depois a rotina pode dar as caras. A cor do dia é preto.
1: Os astros falam agora para quem é do signo de Libra, de 23 de setembro a 22 de outubro.
0: Olha, Libra, julho coloca a carreira, metas e relações em destaque. No amor, viajar junto pode fortalecer muito a conexão, aumentar a intimidade e renovar o desejo. O mês também favorece resgates emocionais e encontros com pessoas do passado. O trabalho pode se misturar ao amor de alguma forma, seja conhecendo alguém nesse ambiente ou fortalecendo relações através dos projetos. O céu favorece divulgação, cursos, viagens de trabalho. Existe potencial de sucesso desde que você consiga equilibrar expectativas e responsabilidades. Para o dia de hoje, para quem é do signo de Libra, esta quarta começa com vibes positivas para organizar as coisas em casa, resolver pendências e dar uma mãozinha a um parente que está precisando. Com a lua em seu paraíso astral mais tarde, trocando likes com outros astros, sua sorte tem tudo aí para crescer. O romance e a conquista estão para lá de protegidos à noite, esbanjando charme, tem tudo para brilhar em qualquer canto. A cor para hoje é vermelho.
1: Alô, alô, escorpião, de 23 de outubro a 21 de novembro.
0: Escorpião, julho intensifica muitas emoções, desejos e transformações. No amor, viagens, planos futuros e experiências diferentes fortalecem bastante a relação. Também será importante se abrir mais emocionalmente e alinhar expectativas sobre dinheiro e futuro. Discussões financeiras podem surgir ao longo do mês. No trabalho, julho favorece cursos, viagens profissionais, divulgação e crescimento. E você pode ganhar mais visibilidade. Nem todo mundo vai te entregar o que promete agora. Por isso, evite contar demais com os outros e tenha combinados bem claros para não se irritar depois, tá, Escorpião? Esta quarta, a comunicação será o seu maior trunfo e você pode aproveitar para trocar ideias, expor o que pensa e melhorar a convivência com todos. Mais tarde, assuntos de rotina vão correr de maneira mais tranquila. À noite, assuntos antigos ou ligados à família ganham destaque com a lua em aquário. Vai sobrar disposição para colocar as coisas em ordem no seu cantinho e até fazer algumas mudanças em casa. Se está de olho em alguém, suas chances de sucesso serão maiores se adiantar a paquera. Na vida 2, programa caseiro cai melhor à noite. A cor do dia é prata.

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1: São 9:23, 9:23, tá aí o que dizem os astros para você hoje, para o mês. Daqui a pouquinho tem as últimas casas zodiacais. Sagitário, Capricórnio, Aquário e Peixe. Olha, bom dia pro meu amigo Laércio na Altamira. Bom dia, Lala. Tudo bem, meu querido?
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1: Bom dia também pra minha amiga Luísa Moraes, que está ouvindo a programação aqui da Rádio Vale FM, né, minha amiga? Um abraço aqui pra ela, que é a Luísa Moraes, e mandou aquele áudio pra gente.
3: Bom dia, minha linda Luísa Moraes aqui do bairro, beleza? Quero pedir a música de Valcelino Gonçalves, afinal, quero curtir e oferecer para todos os ouvintes e para vocês da rádio. Quero oferecer também para o meu netinho Arthur, que está aniversariando hoje, completando 2 aninhos. Quero desejar para ele toda a felicidade do mundo, que Deus esteja abençoando ele todos os dias. Parabéns, Arthur, da vovó. Te amo, meu filho. Quero oferecer também para o Iramá e para a esposa. Deus abençoe a vida de vocês.
1: Tá certo, parabéns aí pro pequeno Arthur, que tá aniversariando, tudo de bom, tá? Um abraço, minha amiga Luísa Moraes. Já eu trago horóscopo do dia. E agora eu vou trazer Valsen.

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1: 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A hora certa.
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0: As últimas casas zodiacais, falando para o mês e também para o dia de hoje, quarta-feira, vamos falar para quem é de Sagitário.
1: E agora, as previsões astrais para Sagitário, de 22 de novembro a 21 de dezembro.
0: Bom dia para você que é do signo de Sagitário, nesta, falando para o mês, primeiramente, né, Sagitário? Julho começa intenso para relações, dinheiro compartilhado e parcerias. No amor existe tanto potencial de conexões profundas quanto risco de brigas e rupturas. O começo do mês exige mais calma porque emoções ficam muito intensas. Ao mesmo tempo, o céu favorece intimidade, novas paixões e resolução de questões emocionais. No trabalho, será importante ter atenção com acordos, contratos e parcerias. Algumas relações podem mudar ou se encerrar, tá bom? Por outro lado, o mês favorece alinhamentos financeiros ou em projetos aí compartilhados. Para hoje, Sagitário, logo cedo pode surgir a oportunidade de negócios e até uma grana extra. Aproveite o astral que está favorável para começar uma poupança ou descobrir novas maneiras de economizar. Foque nas tarefas de rotina ao longo do dia. À tarde, a lua em aquário favorece as comunicações e fica mais fácil agir em equipe. As estrelas prometem movimentar sua vida social à noite e os relacionamentos também contam com boas vibes. O astral fica mais leve e há sinal de novidades na paquera ou na vida a dois. A cor para o dia é salmão.
1: Previsões astrais para você que é de Capricórnio, de 22 de dezembro a 21 de janeiro.
0: Capricórnio, julho favorece relações mais leves, apaixonadas e emocionalmente abertas. Você tende a ficar mais afetuoso, mais disponível e com vontade de construir algo junto. No amor, o céu favorece mais intimidade, alegria e abertura emocional. Também existe chance de conhecer pessoas novas ou fortalecer vínculos importantes. No trabalho, julho é ótimo para parcerias, clientes, contato com o público e crescimento através de outras pessoas. Também é um bom momento para buscar financeiramente patrocínio ou investir em algo junto com alguém. Para o dia de hoje, fica fácil correr atrás dos seus interesses e as parcerias podem surpreender. Vale pegar um bico ou fazer hora extra, já que o dinheiro não vai cair do céu, né? Lua e Marte se entendem à noite e trazem foco e disciplina para cuidar melhor do seu corpo. Seu charme brilha logo cedo e a paquera pode virar algo mais sério se tomar a iniciativa. O romance conta com boas vibes, mas o ciúme cresce depois. A cor para hoje é verde.
1: Alô, você que é de Aquário. De 21 de janeiro a 19 de fevereiro, os astros falam para você.
0: Aquário, julho coloca foco na rotina, no equilíbrio e nas relações construídas do dia a dia. No amor, será importante perguntar mais o que o outro quer, falar sobre desejos e cuidar melhor da convivência. Existe mais intensidade emocional e aumento aí do libido, mas também maior necessidade de liberdade. O segredo será equilibrar independência e compromisso. No trabalho, a rotina tende a fluir melhor e você pode, né, sem

0: tem mais chances de sucesso. Parceria pode trazer resultados positivos no final do expediente. Sinal de sucesso na paquera à noite e o seu charme ajuda a seduzir o seu alvo. Com quem ama, tudo corre a mil maravilhas. A cor para o dia é amarelo ouro.
1: E agora, as previsões astrais de hoje para quem é do signo de Peixes, de 20 de fevereiro a 20 de março.
0: Oi, Peixes, bom dia, bom dia. Falando de Peixes, para o mês de julho. O julho é o mês que deixa o amor em destaque e traz uma energia mais leve, divertida e apaixonada. Existe vontade de namorar, curtir mais a vida, viajar, criar hobbies e viver momentos felizes ao lado de quem faz sentido para você. O céu favorece novas paixões, abertura emocional e uma fase muito fértil para relações crescerem. O amor pede leveza, prazer e mais liberdade para viver sentimentos aí verdadeiros. No trabalho, o julho favorece criatividade, novos projetos e crescimento gradual. A rotina pode trazer oportunidades importantes e parcerias profissionais tendem a melhorar. Quanto mais você equilibrar prazer e responsabilidade, melhores serão os resultados financeiros e profissionais do mês. Olha, Peixes, esta quarta, o seu lado solidário e sonhador vai se destacar e você pode ajudar alguém sem pensar duas vezes. As amizades também recebem excelentes energias. À noite, o desejo de se isolar tende a falar mais alto. Você vai começar o dia se entendendo melhor com todo mundo, mas seu pique pode cair no final da tarde com a lua no signo anterior ao seu. Ouça sua intuição que aí tudo vai se ajeitar. A galera dá uma ajuda na conquista, mas adiante os contatinhos. Um astral calmo e tranquilo marca o romance à noite. A cor do dia é cereja.

Nesta quarta-feira, estamos já no meio da semana. Estamos no dia 1º de julho. 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
1: 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Quero mandar um abraço e mandar também aqui os parabéns, rapaz, pro meu amigo Ferreirinha, que trocou de idade ontem. Meu amigo Ferreirinha, esposo da tia Vilani, ontem ele fez aniversário. É ouvinte aqui da nossa rádio. Quero parabenizar ele pelo aniversário, desejar tudo de bom, é meu amigão. Considero demais, e o Ferreirinha, tudo de bom pra você. Um abraço pra todo mundo aí na boa hora.
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1: Abraçar minha amiga Fransquinha Rodrigues, lá na Beleza. Tudo bem, Fransquinha? A Fransquinha quer ouvir a música do Vicente Neri. Só Deus cala a minha voz.

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2: Hora certa em Parambu, pontualmente 10 horas.
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2: Olha aí, 10 horas e 1 minutinho em Parambu. Bom dia aqui pro Júnior Antônio de Matos, que estão lá na oficina Martelinho de Prata, na Beleza. Começou com tudo o mês de julho, os meninos estão pegados na luta, trabalhando, né? Naquele grau aí, na oficina Martelinho de Prata, na Beleza. Meu amigo Júnior Antônio de Matos tem Henrique e Juliano.

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0: vocês.
1: Valeu, gente, obrigado.
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0: Muito obrigado, senhoras e senhores.
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0: muito forte. 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
1: Hora certa em Parabu são 11 horas e 1 minuto.
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horas 17 minutinhos, 11h17. 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

0: 6h20. Bom dia pro meu amigo Laércio, da Altamira.
1: Olá, bom dia a todos os ouvintes. Ligado no programa Maia Vale Show. Sou Laércio de Altamira. Aqui curtindo o programa. Amanhã é ensolarada, viu? O sol tá bastante quente. Pois é, hoje eu quero curtir aí o Robóis. Deixa pra lá. Curtindo todos os ouvintes. Laércio de Altamira. Bom dia.
0: Muito bem, Lala. Um abraço aí pra você, viu? Então, bom dia.

0: horas 25 minutinhos, 11h25. Bom dia para o ouvinte que está participando com a gente. Bom dia.
1: Ei, minha linda, eu quero ligar lá em casa de Leonardo para me oferecer para a Dilene, a Comadier, Cadinha, Dona Sueli, a Massa, o Guilherme Marciano, Dona Vanusa, Maciel, pro Bebê na Mombaça, os amigos do Bebê na Mombaça, pro pai Edivano nos conjuntos, pro pai do Léo da Divisa, pra a mãe do Léo, a Juscelma, pra o Luiz Eduardo começa com a Alexandra, pra você e a Rosa, seja um dia bem abençoado pra nós, minha amiga, um cheirão, minha amiga. Deus lhe abençoe, dê muita saúde, minha amiga, e paz. Você é minha amiga verdadeira. Bota minha música, meu amigo. Um cheirão, gato.
0: Outro, meu amigo. Um cheiro pra você. Tô indo embora e eu, pra encerrar, vou deixar aí o sucesso da Edileuza. Um abraço pra todo mundo. Fica com Deus e até lá. Tchau, tchau.

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MF Felipe Amorim, a galera que tá com card em dia, tamo junto, hein?

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1: Meio-dia, um minuto em Parambu.
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2: Boa tarde, são 12 horas agora, mais 4 minutos em Parambu, meio-dia e 4. Já estamos de volta com mais um programa informativo aqui, através das ondas da 87,9 FM Vale do Puiú. Hoje é uma quarta-feira, dia 1º do mês de julho do ano de 2026. E atenção para as manchetes que logo mais serão transformadas nos principais destaques para o programa que está começando agora. CAGES adota novo modelo de conta de água a partir de este mês de julho. Olha, Parambu volta a registrar temperaturas abaixo de 19 graus no dia de hoje. As temperaturas devem continuar apenas durante esse mês. Após queda na inadimplência, volta a crescer a inadimplência bancária no mês de maio. Presidente Lula é desaprovado por 52,3% da população e aprovado por 45,9%, é o que diz a nova pesquisa. Bolsa Família de julho começará a ser pago dia 20 deste mês. Veja calendário. Estas e outras, os senhores e as senhoras acompanharão aqui e agora no seu programa informativo do meio-dia, o Jornal da Vale, que já está no ar.
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2: Muito bem, Claudino Salles e Faria Júnior, até às 13 horas e 30 minutos, levando as informações para os senhores e para as senhoras que sintonizam o nosso canal. 87,9, a sua melhor estação de rádio do universo. Aqui comigo no painel digital, a Mauri Noronha, levando áudio de qualidade até o seu rádio receptor. Até às 13h30 as informações estarão acontecendo. Para você que está aí do outro lado, via internet, escutando o nosso programa através do aplicativo ou está em casa escutando via rádio, o nosso muito obrigado, tá bom? Deus te abençoe. Faria Júnior, boa tarde para você. Quais são os destaques em foco para o programa que está começando agora?
3: Boa tarde, Claudino Salles. Boa tarde para todos os ouvintes do programa Jornal da Vale. Mais uma edição. Hoje, quarta-feira. Claudino, nós que estamos vivendo o primeiro dia do mês de julho do ano de 2026. Muitas informações a partir de agora, para os senhores e as senhoras. Só agradecer a Deus pelo mês de julho que passou, né, Claudinho? Tivemos um período junino aqui no nosso município de muita festa, muita diversão. Graças a Deus, comparando aos anos anteriores, tivemos um período festivo, podemos dizer, de forma tranquila aqui no nosso município. Estamos adentrando o mês de julho, e desejamos para todo mundo um abençoado mês de julho que começa hoje. 12 horas e 9 minutos. Vamos aqui com os principais destaques dos principais jornais do estado do Ceará. Começando pelo Diário do Nordeste, que traz os destaques na área de segurança. Olha como funcionava o esquema de envio de mensagens entre advogados e chefes de facção em presídios aqui no estado do Ceará. Daqui a pouco vamos com essa informação. Ainda na área de segurança, Ceará teve 200 mortes por intervenção policial em 2025. O maior número em 6 anos, revela relatório. Tem mais. Ainda no Diário do Nordeste, membros de torcida organizada são presos por atentado contra filha de presidente do Ceará. Olha, Ceará cria 3,4 mil empregos formais em maio. Veja cidades que mais geram vagas. Ainda mais no Diário do Nordeste. Do Japão para o Ceará, como é a criação de um dos bois mais caros do mundo em Itaitinga? Ainda mais, qual o novo limite do MEI? Entenda a proposta que muda a regra para empreendedorismo. Olha, confira a agenda de jogos da Copa desta quarta-feira. Tem mais. Noruega, França e México avançam às oitavas. Veja os resultados. Olha, Rafinha retorna aos treinos da seleção e aumenta as chances de enfrentar a Noruega. Nós estamos vivendo o período da Copa do Mundo. Inclusive, Brasil joga no próximo domingo às 5 da tarde e vai enfrentar a Noruega. Então vamos aguardar aí para ver como é que vai ser esse jogo das oitavas e finais da seleção brasileira aí pelo Mundial 2026. No Jornal O Povo, destaques para hoje. Ora, olha, HGF e Unimed lideram entre os hospitais mais lembrados no anuário. Datafolha top. Já já a gente traz essa informação. Ainda no Jornal O Povo, motoristas da empresa Crateus paralisam atividades nesta quarta-feira. Tem mais. Cerimônia nesta quarta oficializa espaços sagrados e Juazeiro como patrimônios. No site Ceará Agora, e atenção para os destaques para esta quarta-feira, 1º de julho. Nova pesquisa Atlas aponta Lula à frente de Flávio Bolsonaro em um eventual segundo turno. Daqui a pouco vamos com essa pesquisa. Machismo e disputa de poder. Saída de Michele Bolsonaro do PL. Mulher fragiliza presença feminina na política. Polícia prende suspeitos de atentado contra filho do presidente. Na verdade, filha, né, do presidente do Ceará. Daqui a pouco vamos com essa informação. Olha, estudo mostra que PM matou 4 vezes mais negros que brancos em 2025. 200 mortes foram registradas no estado do Ceará. Algumas delas aqui na região dos Inhamuns. Olha, no noticiário local e regional, grávida de 7 meses é presa por tráfico de drogas durante a ação do raio lá em Novo Oriente. Inaugurada trecho da CE-187 que liga Iuaba a Campos Sales. Cagesse adota novo modelo de conta de água a partir de julho. Grave acidente com 4 motocicletas deixa 4 feridos na CE-176 lá no município de Itauá. Daqui a pouco vamos com essa informação. Teve também acidente hoje aqui na rua Santa Rosa, cruzamento aqui da Santa Rosa com a 7 de setembro. Teve colisão envolvendo motocicletas. Algumas vítimas tiveram que ser socorridas ao Hospital Municipal de Parambu. Daqui a pouco traremos essa e outras informações. São 12h15, Claudino Salles e Faria Júnior e as informações do Jornal da Vale desta quarta-feira.
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2: Muito bem, já são em Parambu agora. 12h15, é o nosso programa informativo, o Jornal da Vale. Já começando com notícias, Faria Júnior, sobre funcionamento da escola profissional aqui de Parambu durante esse mês de julho. Mês de junho, mês junino, mês das festas, foi embora. Agora começou o mês de julho e uma programação de atendimento diferente está sendo comunicada aqui pelo diretor José de Melo, diretor da escola profissional, a Joaquim Filomeno Noronha. Então, comunicado oficial é esse: funcionamento da escola durante o mês de julho. O atendimento a Mauri, ele acontecerá de 8 da manhã às 14 horas. Então, o atendimento, né, de segunda a sexta-feira, será de 8 da manhã até às 14 horas, tá bom? A gente bem sabe que o atendimento, ele era um pouco mais amplo durante o período normal, mas agora nesse período do mês de julho, o atendimento será de 8 da manhã até às 14 horas. Então, agradecer aqui ao José de Melo pela informação que fez chegar aqui ao nosso programa. Prezada comunidade escolar, informamos que em virtude do período concentrado de férias de diversos profissionais da instituição de funcionamento da escola Joaquim Filomeno Noronha, ocorrerá excepcionalmente no horário de 8 da manhã até às 14 horas. Solicitamos compreensão e a colaboração de todos para observarem este horário de atendimento, evitando transtornos decorrentes de comparecimento à escola fora do período de funcionamento. Agradece aqui a escola. Então, a gente já começa o programa trazendo essa informação que a escola Joaquim Filomeno Noronha, a escola profissionalizante aqui do município de Parambu, durante esse mês de junho foi embora, graças a Deus, mês de julho chegou e nesse período de férias, né, Faria Júnior, alguns profissionais atuam, outros não, então fica de certa forma meio limitado o atendimento, tá certo, de profissionais lá na escola. Então, o atendimento, Claudino, repete aí por gentileza, o atendimento será de 8 da manhã até às 14 horas. Então, para evitar constrangimentos, tá bom? Ah, eu fui lá às 7 horas e ainda estava fechado. Meu amigo, agora o atendimento desse mês de julho vai ser de 8 da manhã às 14 horas. Ah, eu fui 2h30, já estava fechado. Fui 4 horas, estava fechado o atendimento, né? Verdade, porque o atendimento é excepcionalmente para esse mês. Agora, que está começando hoje, Faria Júnior, mês de julho, será de 8 da manhã às 14 horas, ou seja, de 8 da manhã às 2 da tarde, para simplificar, tá bom? Agradecer aqui o José de Melo pela informação repassada para a gente repassando aqui para o nosso público ouvinte, Faria Júnior.
3: Muito bem, Claudino, 12 horas mais 19 minutos aqui em Parambu.
2: Daqui a pouco nós vamos para a última pesquisa eleitoral para o governo do estado do Ceará. Viu a pesquisa, Farias, aqui para o governo do estado do Ceará?
3: Eu vi aqui o cabeçário da pesquisa para o governo federal. Estou vasculhando aqui para o estado, já a gente traz, até porque faz há dias que a gente trouxe pesquisa para o estado, né?
2: Fresquinha, porque saiu ontem à tardinha. Então, na boca da noite,
3: fresquinha. Já a gente vai atualizar o nosso público ouvinte, né,
2: Claudino? Eu posso já dar uma pequena e leve dica de como vem a pesquisa?
3: Pode sim, Claudinho.
2: Eu vou dizer aqui, agora todo mundo tem que ficar bem silencioso.
3: Já imagino.
2: Tem que ficar bem silenciosinho para poder não espalhar a notícia. Mas o Ciro Gomes, Faria Júnior, ampliou a vantagem sobre Eumano de Freitas. Eita, menina, a eleição aqui do estado do Ceará vai ser uma eleição diferenciada. Então, já nós vamos com os números aqui dentro da programação da 87,9, a sua melhor estação de rádio do universo. Pois não, Faria Júnior?
3: Claudino, olha, chama a atenção, de você que está aí nos ouvindo e tem viagem para o Pará, diretamente para o Belém do Pará, ou para algum município do estado do Piauí, Maranhão. Olha, tem um cidadão, Claudino, que vai sair na madrugada de hoje para amanhã. Inclusive, ele quer sair 2:30 da manhã. E ele está disponibilizando de 4 vagas no seu veículo, ou seja, no carro particular, né? Então, se você está com viagem aí agendada para esses próximos dias ou para amanhã e já deseja viajar na madrugada de amanhã, procure esse cidadão. Vou passar aqui o telefone dele, o endereço. Ele está ali na Elison Moreira, número 24. O nome dele é Eliseu Rocha e ele pode atender você pelo 91 98325 9006. Ele vai estar viajando sozinho no seu veículo e disponibiliza de 4 vagas no seu veículo para pessoas que desejam viajar. O fim da viagem dele, o final, a parada final é em Belém do Pará. Então,
2: capital.
3: Exatamente. Capital. Pode ter alguém que pretenda e precise viajar para as cidades do Piauí, até mesmo Teresina, outros que possam estar querendo viajar para o estado do Maranhão, ou até mesmo para o Pará, diretamente para o Belém do Pará. Ele está com 4 vagas. Eu vou repetir o telefone dele, é o 919-8325-9006. Você vai falar aí com o Eliseu Rocha, cidadão bastante experiente no volante, com muita responsabilidade. Então, se você vai viajar para essa região do Pará, do Maranhão, do Piauí, entre em contato com ele. Pretende sair amanhã às 2:30 da manhã. 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Temos aqui uma nota de falecimento, Covid septamento. O Plano de Assistência Renascença, comunicando parentes e amigos e a comunidade em geral de Damião de Oliveira Castro, conhecido por Luiz Moreira, ocorrido na rua Luiz Moreira Lima, bairro Horácio Alves, em Parambu, ocorrido dia 30, e o septamento está com o local e horário indefinido. Desde já, o Plano de Assistência Renascença, a parceria certa para o momento certo. Deixa eu repetir esse comunicado. Nota de falecimento, convite septamento. O Plano de Assistência Renascença, comunicando aos parentes e amigos e à comunidade em geral, o falecimento de Damião de Oliveira Castro, ocorrido na rua Luiz Moreira Lima, bairro Horácio Alves, em Parambu, ocorrido dia 30, septamento e horário está indefinido ainda. O Plano de Assistência Renascença, parceria certa para o momento certo.
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2: Muito bem, a hora certa para os senhores e para as senhoras, são 12 horas agora, mais 25 minutos, é o nosso programa Jornal da Vale, levando as informações para os senhores e para as senhoras que sintonizam aqui o nosso canal 87,9, a sua melhor estação de rádio do universo. Daqui a pouco a gente fala sobre o Bolsa Família, Faria Júnior. Para quem recebe o Bolsa Família, calendário de pagamento para esse mês já está definido, viu? Já está definido. E você, fique atento aí que já já a gente vai trazer, tá certo? Daqui a pouco a gente vai trazer, Faria Júnior, o cronograma. Quando é que começa, quando é que não começa, viu? Então já já a gente vai trazer essa informação aqui dentro da programação da 87,9, a sua melhor estação de rádio do universo. Como é que está a corrida eleitoral aqui para o estado do Ceará, para presidente da República? Saiu mais outra pesquisa hoje, Faria Júnior. Você já já traz os números dessa corrida eleitoral, porque daqui a pouco também eu vou trazer, Faria Júnior, a aprovação do Lula. Como é que está a aprovação do governo Lula? E aí tem um paradoxo medonho, né? Eu vi os caras, vou te explicando, Faria Júnior, mas fica assim sem entender, né? 53% dos brasileiros desaprovam o governo Lula. Aí você vai para a pesquisa. Na corrida eleitoral, o Lula está na frente. Eu não consigo entender. Mas a gente já já vai trazer aqui as duas pesquisas. Uma que avalia o governo Lula e outra na corrida eleitoral. Como é que está? E falar em corrida eleitoral, como é que está o embate, Faria Júnior? Lá... na Bahia, a gente já já também vai trazer para os senhores e para as senhoras que sintonizam aqui o nosso canal 87,9, a sua melhor estação de rádio do universo. Eu trago já já aqui para os senhores. Ainda sobre a prisão de Jair Messias Bolsonaro, Faria Júnior, ele completou os 90 dias, né? Dado lá pelo Alexandre de Moraes, saiu da papuda, foi para casa, para prisão domiciliar. E agora os advogados querem que o todo-poderoso Alexandre de Moraes prorrogue essa prisão domiciliar. Só que teve um problema, né, Faria Júnior? Durante esse percurso aí, houve um pequeno problema. Qual foi o problema? Apreenderam uma arma, uma pistola Glock do ex-presidente. E aí isso poderia agravar. Aí foi o que aconteceu. O Alexandre de Moraes pediu a opinião da PGR e também pediu a avaliação da Polícia Federal. A Polícia Federal ontem, Faria Júnior, já no final do dia, disse o quê? Disse que não há crime com relação à arma, uma pistola 9mm do presidente Jair Messias Bolsonaro. Inclusive, essa pistola estava inutilizada, tá certo? O presidente teve lá aquelas alucinações, né? No tempo que ele estava com a tornozeleira, queimou a tornozeleira. Aí foi o que a Michelle fez, Faria Júnior. Ela pediu a um dos que fazia lá a guarda de Bolsonaro para inutilizar a pistola do presidente. Ou seja, se ele precisasse dar um papo com a pistola dele, Faria Júnior, não ia conseguir. Então a Polícia Federal disse o quê para o Alexandre de Moraes? Olha, seu Alexandre de Moraes, a pistola do homem estava inutilizada, então não há crime em ele, até porque a pistola é registrada, tá no seu nome, aquela coisa toda, né? Bom, daqui a pouco nós vamos dar um pulinho lá à capital de todos os brasileiros. Mas vamos aqui, Faria Júnior, dar um pulo à capital cearense. Vamos saber como é que está a disputa aqui para o governo do estado do Ceará. Uma pesquisa Atlas Intel, Focus Poder, divulgada nesta segunda-feira, 15, aponta empate técnico na disputa de primeiro turno pelo governo do Ceará. Ciro Gomes, do PSDB, na liderança numérica, e o governador Mano de Freitas, do PT, na vice-liderança. Em um eventual segundo turno, Faria Júnior, em um eventual segundo turno, o Tucano venceria por cerca de 8 pontos percentuais o atual governador. Tu tá vendo aí, Faria Júnior? O Instituto entrevistou 1.223 pessoas, ou seja, eleitores do estado pela internet, via recrutamento digital aleatório entre os dias 9 e 14 do mês de junho. A margem de erro é de 3 pontos percentuais para mais ou para menos, e o nível de confiança do registro é de 95%. O registro do Tribunal Superior Eleitoral é CE 03465/2026. Confira os resultados do primeiro turno. Ciro Gomes, do PSDB, 45,8%. Eumano de Freitas, 44,8%. Faria Júnior, só um pontinho de diferença no primeiro turno. Eduardo Girão, do Novo, 4,8%. Delegado Hugo Leandro, do Missão, 2,7%. Geovani Sampaio, o Geovani Sampaio, 1,3%. Jari Pereira, do PSOL, 0,1%. Voto em branco e nulo, 0,4%. Não sei, 0,2%. Veja a intenção de votos em um eventual segundo turno. Como é que vem o segundo turno, Faria Júnior? Ciro Gomes, do PSDB, amplia vantagem, vai para 53,2%. Eubane de Freitas continua patinando os mesmos números do primeiro round, 44,9%. Votos brancos e nulos, 1,8, não sei, 0,1. Em março, Ciro tinha 50 em uma simulação de segundo turno, ante 43 de Eubano. Eu, Faria Júnior, então tá aí os números da pesquisa, tá certo? O Ciro Gomes ampliou a sua vantagem na corrida eleitoral aqui para o estado do Ceará. Se as eleições fossem hoje, Faria Júnior, está aqui os números do levantamento. O Ciro Gomes bateria Eubano. Vale ressaltar que este levantamento do Instituto entrevistou 1.223 pessoas, ou seja, eleitores, tá certo? Entre os dias 9 e 14 do mês de junho, com 95% de confiança é o registro. No primeiro turno, já dissemos, há um empate técnico. Presta atenção no número, Faria Júnior, para tu ver como o negócio é diferente. 45,8% de Ciro no primeiro turno contra 44,8% de Eumano. Um pontinho percentual. Agora, quando vai para o segundo turno, Faria Júnior, aí a casca cai. A chibata canta no nome de Eumano. O Ciro Gomes pula lá para 53,8%. E o Eumano de Freitas, do PT, ele oscila um décimo. Vai para 44,9%. Ou seja, ele oscila um décimo só, Faria Júnior. Só um décimozinho. Porque no primeiro turno ele tem 44,8, né? 44,8. E no segundo turno ele tem 44,9. Enquanto isso, o Ciro passa de 45 e vai para 53,2 no eventual segundo turno. Então, tá aí, é a mais nova, a mais recente pesquisa eleitoral para a corrida eleitoral aqui para o estado do Ceará. Vale ressaltar que pesquisa é pesquisa, né, Padre Júnior? Pesquisa é o reflexo do momento. Esses números podem se alterar? Podem. Para mais ou para menos? Podem. Mas por enquanto, Padre Júnior, o Ciro Gomes tem liderado, desde que começou os levantamentos da corrida para o governo do estado do Ceará, ele tem liderado em todos ou em quase todos. Teve aquele Real Time Big Data, não foi, Padre Júnior? Que divergiu. Divergiu do Datafolha, divergiu do Paraná Pesquisas, porque um instituto dava 12 pontos, o outro dava 13 pontos para o Ciro. E naquele, o Eumano aparecia com 2 pontos na frente. Então foi o único instituto que destoou até então. É a presente data, né, dia 1º do mês de julho de 2026, quanto à corrida eleitoral aqui para o estado do Ceará. Então, se as eleições fossem hoje, segundo o Instituto Faria Júnior, o Ciro Gomes já poderia, inclusive, assinar lá no Palácio da Abolição. Mas como eu disse, pesquisa é pesquisa, eleição é eleição, tanto vale para o cenário municipal, estadual e nacional. Então, aqui para a corrida, o Faria Júnior, para o governo do estado do Ceará, tá certo? Ainda, como eu disse ontem, volto a repetir hoje, problemas tanto de um lado como o outro. Luciane Lins também já vai lançar a sua pré-candidatura ao Senado, numa união entre, acho que dois partidos. O Eunício Oliveira se sentiu traído, vai tratar agora de um problema de saúde, né? O Capitão Cueca, o Guimarães, também já pediu para desocupar a moita. E agora, Faria Júnior, tá aí na disputa, né? Aquele cara lá que o Ciro quer, porque quer colocar ele, Faria Júnior, né? Quer colocar ele, já a gente vai resgatar esse nome dele aqui, me fugiu aqui a memória, tá certo? A campanha do Eumano tá enfrentando, Júnior Mano, pronto, tá enfrentando dificuldades aí para as chapas de senador. E aqui no Ceará também, essa questão aí da Michelle, inclusive a Michelle pediu para ir ao sanitário, né, Padre Júnior? Pediu para deixar o PL Mulher, mas segue com a sua candidatura ao Senado, lá pelo Distrito Federal. Então, briga é o que não falta de um lado e do outro, tanto no cenário estadual e federal, né, para ver quem é que vai ocupar aí as vagas. Aqui para o estado do Ceará, Michelle perdeu, né, já perdeu. Porque a indicação é a do PL aqui do estado do Ceará. A Michelle queria, porque queria emplacar uma candidata, e perdeu para o Ciro, perdeu para o presidenciável Flávio Bolsonaro. Ontem teve aquela reunião lá com o presidente do partido, o Valdemar da Costa Neto. Houve até a possibilidade dela sair do PL, tá certo? Ela meio magoada, aquela coisa toda. E aí, numa conversa com o Valdemar pediu para que ela deixasse o PL Mulher e fosse cuidar da pré-candidatura dela para Júnior ao Senado. Eu acho que já deu o que tinha de dar, né, para Júnior, essa moagem aí. Acho que já deu o que tinha de dar. Eu acho que agora, se ela, mesmo que ela não apoie publicamente o enteado, né, Faria Júnior? Mas pelo menos parece que não vai mais atrapalhar. Não vai mais atrapalhar. Porque até então, ela dentro do PL Mulher fez um trabalho excepcional. Agora, jogou tudo por água abaixo quando começou a lavar roupa suja na internet. Viu, Faria Júnior? Eu acho que, na minha opinião, eu posso estar errado, posso estar enganado, não sei se vou agradar aqui algumas mulheres ou desagradar, mas a Michelle e Faria Júnior guardavam um rancor muito grande dentro do coração, né? A gente sabe dos conflitos que sempre há na vida comum do enteado e uma madrastra, ou um enteado e o padrasto, né, Faria Júnior? Mas no mundo político a gente não tinha observado isso, né, Maria Jônia? Parece que a Michelle Bolsonaro não engole o filho do marido dela, que é enteado dela, no caso ela é madrasta dele, tá certo? E ele também não volta atrás no tocante a ocupar o espaço que o pai dele dedicou a ele. Né? Que se o pai dele tem indicado a Michelle, Faria Júnior, eu ficava calado. Mas ele indicou, foi o filho. E a Michelle caçando catinga para aqui, botando catinga para acolá, tá certo? Eu vou lhe contar. Uma mulher, quando começa a se vingar, eu vou lhe contar. É bicho que tem poder a mulher, viu, Faria Júnior? Olha para cá. É bicho que tem poder, é a mulher. E no caso da Michelle Bolsonaro, ela tentou aí interferir com aquele vídeo de 30 minutos. Ela passou 30 minutos começando meu olho de ponta, aquela mulher. Viu, Faria Júnior? Porque roupa suja se lava em casa. É coisa de família, não sei mais o quê. Lava-se medonho, você trata é uma reunião familiar. Mas não, ela botou, foi nas redes sociais querendo ganhar ibope. Não ganhou, né? Levou, foi caceta até umas horas dos internautas e a turma do PT batendo palma para a obra, né? Que ela fez, ou que deveria ter feito no sanitário e fez nas redes sociais. Faria Júnior.
3: 12 horas e 41 minutos. O que parte dos brasileiros querem mesmo, Claudinei, é que possa entrar um governo e mude muita coisa que precisa ser mudada no nosso país, né?
2: Exato. Coisa mas que o povo
3: vejo,
2: quer.
3: Mas o que eu vejo nos últimos tempos, sistema político, é todo mundo puxando para sua mochila, é todo mundo puxando para o seu saco, e a sociedade, o eleitor, levando fumo, assim como você costuma dizer, né?
2: Eu acho grande que quanto
3: mais mexe, mais se fede. Ao contrário, a turma poderia estar se unindo para ver se realmente vencia o sistema que aí está e pudesse mudar o que realmente acha que precisa ser mudado no nosso país. Mas pelo que eu estou vendo, Claudino, mexe, quanto mais mexe, mais fede, como diz o dito popular. Olha, Claudino, jovem que teve mãos decepadas, gasta 10 mil por mês e faz vaquinha para custear tratamento. A Ana Clara Oliveira, ela realiza sessões de fisioterapia para recuperar movimento das mãos e reduzir sequelas. A jovem Ana Clara Oliveira, que teve as mãos decepadas pelo ex-cunhado, realiza sessões de fisioterapia diárias para recuperar os movimentos. O tratamento custa de 10 mil por mês. Por isso, para manter o atendimento indicado pelos cirurgiões que reimplantaram os membros, ela abriu uma vaquinha que busca cobrir os gastos após a cirurgia. Os médicos recomendaram fisioterapeutas especializados em reabilitação de pacientes amputados. Na minha cidade, Quixeramobim, tem quem faça fisioterapia, mas não especialistas no meu caso, porque é muito delicado. Um membro reimplantado tem que aprender tudo de novo, né? A gente seguiu a recomendação do cirurgião do IJF, detalhou a mesma. É uma sensação muito ruim para uma jovem que tinha uma vida totalmente ativa e que de um dia para a noite vê tudo mudar. Mas a gente tem esperança, sim. A gente nunca perdeu a fé. O tratamento é o processo. Para Deus nada é impossível. Os cirurgiões disseram que vou conseguir trabalhar e fazer minhas atividades normais, claro. Que pode ter uma sequela, mas nada que vai atrapalhar o futuro que tenho pela frente, é o que disse a Ana Clara Oliveira. A tentativa de feminicídio foi registrada na madrugada do dia 1º de maio em Quixeramobim, município do Sertão Central Cearense. Na data, Ana Clara foi atacada pelo seu ex-namorado, Rivaldo Rocha dos Santos, 40 anos, e pelo irmão dele, Evangelista Rocha dos Santos, de 34, as mãos dela foram reimplantadas no Instituto Dr. José Frota, o IJF em Fortaleza, em cirurgia que durou cerca de 12 horas. Então tá aí, Claudino, aquela jovem que teve suas mãos amputadas pelo ex-cunhado, hoje enfrentando, né, essa dificuldade financeira para continuar com os tratamentos necessários para que as suas mãos elas voltem a funcionar normalmente. O valor que ela está gastando por mês, segundo a matéria, chega a R$10 mil. E com isso, ela faz vaquinha para custear esse tratamento.
2: É verdade, sim, senhor. Maria Júnior, nós concluímos o mês de junho, mês de festas, mês de animação. Já entramos no mês de julho, ó. E algo que une esses dois meses, Maria Júnior, é a temperatura. Aqui do município de Parambu, a gente sempre tem no mês de junho e até o dia 15, até mais do mês de julho, noites, madrugadas frias, Maria Júnior. Você acordou cedo hoje, Maria Júnior?
3: Como sempre, Claudino, todo dia, né, quando tenho que ir à região serrana, meu horário de acordar é 5 da manhã. E hoje estava daquele jeito.
2: Rapaz, eu fiz o percurso entre... frio hoje estava daquele jeito. E para acabar de arrebentar, sabe o que estava acontecendo, Maria Júnior? A sensação térmica por conta do vento. Por conta do vento. Quem madrugou hoje sentiu na pele o que o ar-condicionado não consegue trazer. Qual é a temperatura mínima do nosso ar-condicionado aqui, Maria Júnior? Você já testou ou não? A temperatura mínima dele chega a 16 graus.
3: É 16 graus.
2: É 16 graus, né? Pois nós chegamos hoje a 18 graus. Num ar-condicionado gigante. E nessas baixadas, Maria Júnior, tipo essa aqui do Garbutano, tipo essa ali da ponte do bairro Beleza, tipo essa aqui, Maria Júnior, do entroncamento da Rua 7 com a Rua Francisca Carvalho, parece que tem uns bolsões de ar que é mais frio do que em qualquer parte. Meu amigo, um frio medonho. Maria Júnior, essas sensações térmicas, elas se dão ainda mais por conta do vento. Você viu como estava ventando hoje? Você viu como é que está a região serrana, Maria Júnior? O vento vivo? Vivo, vivo, vivo, vivo. E aí aumenta a sensação de mais frio. Então, este frio, ele é comum, é natural aqui para Parambu, geralmente no mês de junho, ele começa e vai até os meados do mês de julho, o mês que estamos em curso. Para quem usa aí o ar-condicionado entre 22 e 23 graus, Maria Júnior, se ele saísse no quarto da madrugada, ele ia dizer, oxente, meu ar-condicionado pifou. Não, porque o ar-condicionado dentro do quarto, ele mantém aquela temperatura, né, Maria Júnior? Ele mantém aquela temperatura. E no exterior da casa, né, o frio comendo de bola. Então, se você está num quarto, seu quarto não tem um banheiro, e você levanta aí das 3 da manhã para fazer xixi, tá certo? E quando sai no corredor, você tem aquela sensação de que passou uma alma perto de você. Mas não, é o frio mesmo, frio medonho aqui para o município de Parambu, não sei se para o interior. Eu acredito para a região serrana, Faria Júnior, também deve ter se dado, né? Aproveitou com aquela umidade ainda daquela chuva que caiu recentemente, no último sábado, né? Ainda tem uma certa umidade no solo. E aí juntou uma coisa com a outra, Faria Júnior. A sensação era simplesmente de tremer o queixo. De tremer o queixo. Então, essas temperaturas, elas são tradicionais, são comuns. Aqui para Parambu, nós já tivemos até 13 graus registrados. Se não me falha a memória, foi 2024, né, Faria Júnior? Que a gente teve 2024, por aí. Eu acho que nós tivemos essa temperatura do mês de junho registrada ali, o Ardeiroz, né? Chegou o Ardeiroz.
3: Sempre
2: a Iuaba.
3: Sempre a Iuaba.
2: Iuaba chegou, né, a 12 graus, né? Parambu bateu a casa dos 13 graus. E aí o Aba bateu 12 graus, frio para mais de 1000. É verdade. E aí, quando chega durante o período, Maria Júnior, do dia, temperatura sobe lá para o Oito dos Pau, né? Sobe lá para cima, chegando aí a 30, 32 graus. E essa diferença, né, esse intervalo da mínima e da máxima é que acaba lascando com a gente, né, Maria Júnior? Porque o organismo, ele não consegue fazer essa adaptação num curto espaço de tempo. Mas tá aí. Para quem trabalha durante a noite, vigia, meu amigo. Ei, doutor, tem que se agasalhar, porque aquele

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0: 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O Trido em honra ao Divino Pai Eterno, comunidade lá de Catolé, inspirados no amor do Divino Pai Eterno, buscamos vida com dignidade para todos, do dia 2 ao dia 5, a partir de amanhã, né? Começa lá, abertura, quinta-feira, às 18 horas, queima de fogos e moto carreata saindo do poço profundo da comunidade de Gato e se dirigindo à capela do Divino Pai Eterno na comunidade de Catolé. 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Após a Santa Missa, haverá sorteios de brindes para os motoqueiros e motoristas que participarem da moto carreata. Então, amanhã é a abertura da festa lá da comunidade Catolé. 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
1: Muito bem, a hora certa para os senhores e para as senhoras que sintonizam o nosso canal, 12:57. Olha, já nós vamos para a informação. Bolsa Família desse mês de julho, Faria Júnior, começa a ser pago dia 20 deste mês. Cadê o calendário? Cadê as terminações? Daqui a pouco a gente vai trazer essa informação aqui dentro da programação. Olha, já também nós vamos para essa outra notícia. Inadimplência bancária, Faria Júnior, voltou a avançar. Deu uma quedinha, mas depois subiu de novo, Faria Júnior. A inadimplência, o povo tem dinheiro. Não, companheiro Faria Júnior. O povo está liso, comprando fiado e pedindo troco, Pato Farias. E agora a inadimplência voltou a subir. A gente daqui a pouco vai com essa informação aqui dentro da programação. Mas deixa eu mandar um alô, rapaz, aqui pro doutor Marco Torquato, tá na sintonia do nosso programa. Alô, doutor Marcos, como é que tá o senhor? Aquele abraço. E Deus te abençoe. Doutor Marco Torquato, para quem não sabe, é advogado previdenciarista, né? Se você tá com algum problema junto ao INSS, procure ele, é um caba bom, pode te ajudar, viu? O escritório dele fica ali na avenida, na verdade ali na entrada da cidade, né? Ao lado da agência do INSS. Meu amigo, aí se ele não resolver, não tem que resolver não. Vou logo dizer aqui, quem quiser achar bom, ache. Quem não quiser também, não tem problema. Mas se ele não resolver o problema, parece que ninguém resolve, viu? Vá lá, doutor Marcos, aquele abraço para você, muito obrigado pelo carinho da sintonia. 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Agradece aqui o doutor Valtessar, só lembrando que ele atende sempre aos sábados pela manhã também, viu? Beleza. 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Você vai trazer logo essa matéria, Parede Júnior? Vamos aqui para a hora certa. Está ao seu dispor.
0: Claudino, vamos logo aqui para a hora certa, até porque nós temos que trazer o nosso bloco comercial e depois a gente traz mais informações aqui no programa. Deixa eu só reforçar aqui esse aviso. Olha, você que está aí precisando viajar para o estado do Piauí, Maranhão, até o Belém do Pará, tem um cidadão saindo na madrugada de amanhã, de hoje para amanhã, às 2:30 da manhã, com destino a Belém do Pará. Ele está saindo no seu veículo, disponibilizando de 4 vagas. Se você interessar, ligue para ele, 919-8325-9006, falar com o Eliseu Rocha. Ou então você procura ele ali na Elison Moreira, número 24, tá bom? Ele está viajando sozinho e disponibiliza dessas 4 vagas no seu veículo. Se você desejar e estiver precisando viajar para essa região do Pará, Maranhão, Piauí, entre em contato com ele. O telefone, vou repetir, 919-8325-9006. Olha, daqui a pouco no plantão policial, filho suspeito de matar os pais em Itapipoca é solto após justiça considerar prisão ilegal. O que que houve? Rapaz matou os pais, foi preso, mas, segundo a justiça, a prisão ela foi ilegal. Vamos já ver o que que diz aqui essa informação dentro do plantão policial. Nós trazíamos em manchete também o Claudino de um acidente aqui na Rua Santa Rosa, né, na manhã de hoje. Também vamos trazer no noticiário local daqui a pouco. Informação é de que teve um acidente, 2 jovens, um rapaz e uma moça que caminhavam pela a rua, quando 2 motocicletas trafegavam no mesmo sentido, em determinado momento acabou tendo ali uma colisão, né? Vítimas tiveram que ser socorridas para o hospital aqui de Parambu. Daqui a pouco a gente traz detalhes deste acidente. Vamos para a hora certa, daqui a pouco mais informações aqui no Jornal da Vale.
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1: 13:03 em Parambu.
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0: 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São 13 horas agora, mais 20 minutos aqui na cidade de Parambu. É o nosso programa informativo, o Jornal da Vale, levando informações para os senhores e para as senhoras. Tem notícia da sua tela, Farias.
1: Claudino, 13 horas mais 20 minutos. Ainda muitas informações no programa de hoje, Claudino, aqui na programação da 87,9. Vale do Puiu FM. Já nós vamos com mais informações. Inclusive, Claudino, Ceará teve 200 mortes por intervenção policial em 2025, maior número em 6 anos, é que revela um relatório. Inclusive, algumas delas ocorreram aqui na região do Zinhamuns, né? Já a gente fala a respeito desse assunto. 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
0: Maria Júnior, o Bolsa Família desde mês de julho começa a ser pago dia 20 deste mês, viu, Maria Júnior? Cadê o calendário? Tá aqui, deixa eu trazer a notícia, deixa-me trazer a informação. A Caixa Econômica Federal começa a pagar em 20 desse mês de julho de 2026 a parcela deste mês do Bolsa Família. Os beneficiários com NIS de número de identificação social terminado em 1 serão os primeiros a receber. Os depósitos seguem até o dia 31 do mês de julho, quando o dinheiro será liberado às famílias com o NIS final 0. O programa atende cerca de 18 milhões de famílias. O calendário é escalado conforme o último algarismo do NIS impresso no cartão do Bolsa Família. Os repasses serão feitos nos últimos 10 dias úteis de cada mês. Em dezembro, as datas são antecipadas. As famílias residentes em municípios com situação de emergência ou calamidade pública, reconhecidas pelo governo federal, recebem no dia primeiro dia do calendário, viu, Faria Júnior? Independentemente do final do NIS, eis aí o calendário de julho de 2026. Cadê aqui? NIS com final 1, dia 20. NIS com final 2, dia 21 de julho. NIS com final 3, dia 22 de julho. NIS com final 4, dia 23 de julho. NIS com final 5, dia 24 de julho. NIS com final 6, dia 27 de julho. NIS com final 7, 28 de julho. NIS com final 8, 29 de julho. NIS com final 9, 30 de julho. NIS com final 0, 31 de julho. O valor mínimo é de R$ 600 por família. O programa também paga benefícios adicionais conforme a composição do domicílio. O benefício, Faria Júnior, primeira infância acrescenta R$ 150 por criança com até 6 anos incompletos, gestantes, crianças e adolescentes de 7 a 18 anos incompletos recebem um adicional de R$50. O mesmo valor é destinado a nutrizes responsáveis pela alimentação de bebês com até 6 meses. Então tá aí, podem receber o benefício as famílias inscritas no Cadastro Único, programa social com renda mensal de até R$ 218 por pessoas. O cálculo considera a soma de renda dos moradores divididos pelo número de integrantes da casa. O MDS, Ministério do Desenvolvimento Social, Família e Combate à Fome, orienta os beneficiários a manter os dados cadastrais atualizados. Mudanças de endereço, renda e composição familiar, além da situação escolar de crianças e adolescentes, devem ser informadas. A revisão precisa ser feita, no máximo, a cada 24 meses, em cada unidade do CRAS, Centro de Referência e Assistência Social, ou em um posto do Cadastro Único. As famílias também devem cumprir as regras de frequência escolar e acompanhamento de saúde de gestantes, crianças e nutrizes. O dinheiro pode ser movimentado pelo aplicativo Caixa Tem, usando ou usado em compras com cartão de débito ou retirado em determinadas, ou retirado em terminais de autoatendimentos, casas lotéricas e representantes Caixa Aqui. Não há cobrança de taxa no saque. Dúvidas podem ser esclarecidas pelo Disque Social 121 do MDS ou pelo telefone 111 da Caixa Econômica Federal. Também é possível, Faria Júnior, consultar informações nos aplicativos Bolsa Família e Caixa Tem. Então tá aí, Faria Júnior. Começa dia 20 agora deste mês, com o NIS Final 1, o pagamento do benefício do Bolsa Família, companheiro Faria Júnior.
1: 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Claudino, olha, vamos com essa informação. Estudo mostra que PM matou 4 vezes mais negros que brancos em 2025. Pelo menos 200 mortes foram registradas no estado do Ceará. A divulgação da 7ª edição do relatório pelo alvo entre racismo e letalidade, o Amanhã, elaborada pela rede de observatórios da segurança, apontou que pessoas negras enfrentam um risco 4 vezes maior de morrer em intervenção policiais do que pessoas brancas em 9 estados avaliados pela entidade. O estudo divulgado nesta quinta-feira, dia 1º, reúne dados obtidos por meio da Lei de Acesso à Informação junto às Secretarias de Segurança Pública do Ceará e de outros 8 estados. Mortes, ações policiais. Segundo o levantamento, o país registrou 4.330 mortes provocadas por ações policiais em 2025, número 6,4% superior ao observado no ano anterior. Entre os casos que havia identificação de raça ou cor das vítimas, 86,3% eram pessoas negras. A pesquisa também mostrou que jovens foram os mais afetados. Pessoas até com 29 anos corresponderam 64,8% do total de mortes, somando 2.804 vítimas. Desse grupo, 2.492 tinham entre 18 e 29 anos. Além disso, 312 crianças e adolescentes morreram em ocorrências envolvendo policiais, sendo 2 com até 11 anos e outras 310 entre 12 e 17 anos. O estudo também revelou que Ceará, Maranhão, Pará e São Paulo alcançaram em 2025 os maiores números de mortes decorrentes de intervenção policial desde o início da série histórica em 2019. O Ceará contabilizou 200 casos, o Maranhão registrou 142 e o Pará chegou a 632. Já São Paulo somou 834 mortes. Na Bahia, apesar da redução, com comparação com o recorde de 2024, foram registrados 1.570 vítimas. São 13h34 aqui em Parambu.
0: É gente que não acaba mais, né, Farias Júnior, morrendo aí. E é só os que a polícia matou, né? Muita gente mesmo. Aí a gente vive realmente numa guerra aqui do nosso amado Brasil. 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
1: 13 horas 42 minutos. Claudino, a Companhia de Água e Esgoto do Ceará, que é a CAGESE, ela inicia neste mês de julho a emissão de um novo modelo de conta de água. O documento deixa de ser apenas uma fatura comercial e passa a ser emitido com nota fiscal de água e saneamento, seguindo uma determinação nacional que padroniza a cobrança dos serviços de saneamento em todo o país. A mudança não gera custos adicionais para os clientes e tem como objetivo ampliar a transparência das informações apresentadas na conta. Além de garantir maior segurança fiscal e tributária, o novo modelo traz detalhes sobre o consumo de água, qualidade do serviço, valores cobrados, tributos incidentes e formas de pagamento, de maneira mais organizada e acessível. De acordo com Flávia Costa, superintendente da contabilidade da CAGESE, a atualização ocorre em virtude das novas regras tributárias implementadas nacionalmente após a reforma tributária do consumo, em vigor desde janeiro de 2026. Com a mudança, as companhias de saneamento passaram a emitir suas cobranças no formato de nota fiscal eletrônica. Uma das principais novidades é a inclusão de um QR Code que permite o acesso imediato à data fiscal de água e saneamento eletrônica. A ferramenta oferece mais praticidade para os clientes e reforça a transparência do processo de cobrança. Além disso, cada nota fiscal passa a receber autorização prévia da Secretaria da Fazenda antes de sua emissão, o que garante maior controle sobre as informações fiscais e o correto recolhimento dos tributos estaduais e federais. A CAGESE esclarece ainda que as datas de emissão e vencimento das contas permanecem as mesmas e que não é necessário nenhuma ação por parte dos clientes para aderir ao novo modelo. A atualização ocorrerá de acordo com as datas de emissão da conta de cada cliente a partir deste mês de julho. É o que traz aqui a informação. A CAGESE adotando um novo modelo de conta, Claudino, de conta de água, a partir deste mês de julho.
0: Muito bem, então tá aí a notícia, estamos transformando em informação. Maria Júnior, vamos concluir o programa, já são 13:44, nós vamos às notícias do plantão policial.
1: Informações da área policial no noticiário local e regional. Olha, grávida de 7 meses é presa por tráfico de drogas durante ação do raio lá no município de Novo Oriente. Uma mulher grávida de 7 meses foi presa em flagrante por tráfico de drogas na tarde desta terça-feira 30, no município de Novo Oriente, durante uma ação da equipe Raio 1 da Polícia Militar. De acordo com a polícia, por volta das 14h30, os policiais receberam denúncias por meio do telefone da base Raio, informando que uma residência localizada na rua Antônio Lutero, número 65, no bairro Alto Alegre, estaria sendo utilizada para comercialização de entorpecentes. As informações apontavam que o imóvel, situado ao lado da escola Eufrazino Neto, pertencia a uma mulher identificada como Bruna, que já havia sido alvo de outras denúncias anônimas por envolvimento com tráfico de drogas. Mais informações durante aqui as informações da área policial. Nós traremos agora a informação de um grave acidente com 4 motocicletas, deixando 4 feridos na CE-176, lá no município de Itauá. Esse grave acidente foi registrado no início da tarde desta terça-feira, na saída de Itauá em direção ao município de Arneiroz. A ocorrência envolveu 4 motocicletas e deixou 4 pessoas feridas. Guilherme Gomes de Melo, 19 anos, residente na rua Maria Raimundo, bairro Rabeca. Cíntia Gabriela de França Pedrosa, 19 anos, residente na rua Francisco Alexandrino, Cavalcante, bairro Alto Brilhante. Antônio Wesley Petrola Pedrosa, de 23 anos, residente no bairro Aldeota. E Antônio Niel Carlos Teixeira, de 52 anos, residente na Avenida Pedro Inácio, no bairro Bezerra e Souza. Apesar da colisão envolver 4 motocicletas, apenas 2 permaneciam no local quando as equipes de atendimento chegaram. São 13:47, informações da área policial. Olha, teve um acidente no final da manhã de hoje, aqui no município de Parambu. Vamos aqui com essa informação. Informação dá de conta de que esse acidente ele aconteceu. Vamos ver aqui a notícia. Acidente de trânsito na rua Santa Rosa, no centro de Parambu. Aqui a descrição do acidente: 2 jovens, um rapaz e uma moça. Segundo a informação, caminhava pela rua quando 2 motocicletas trafegavam no mesmo sentido. Em determinado momento, um dos motociclistas sinalizou que faria uma conversão utilizando a seta. O outro motociclista, aparentemente sem perceber a sinalização, tentou realizar uma ultrapassagem. Durante a manobra, houve uma colisão entre as 2 motocicletas. Com o impacto, uma das motos perdeu o controle e atingiu os 2 jovens que estavam na via. Em consequência da batida, ambos foram arremessados, sendo que um deles foi lançado contra a parede e queixava-se apenas de uma dor de cabeça. Esse fato aconteceu, Claudino, aqui nessa esquina, na verdade na via da Santa Rosa, bem próximo aqui à esquina do cruzamento da rua 7 com a Santa Rosa, a rua aqui da nossa emissora, né? Daí essa a informação. Então foram essas as informações da área policial do programa de hoje. A gente que falava agora há pouco também do filho que acabou matando os pais, né? E teve a sua liberdade. Segundo a justiça, o mesmo foi preso de forma ilegal. Você já prestou atenção? São coisas que acontecem que às vezes a gente não consegue entender. 13h49 aqui em Parambu.
0: Muito bem, final de programa, agradecendo a todos que nesse dia de hoje, tá certo, nos assistiram e que nos deram aqui a alegria, tá certo, do carinho, né, Faria Júnior? Vamos parabenizar, portanto, Faria Júnior, quem hoje está aniversariando.
1: Claudino, muita gente hoje trocando de idade, parabéns aqui para Jeane, filha do seu Zequinha Valadão e da dona Doralice, ali na Santa Rosa, lá na Belo Estilo Móveis e Funerário Cristo Redentor, parabéns para ela, que Deus continue abençoando. A Antônia Noronha, na Antônio de Matos, também faz aniversário. A Lara Torquato, hoje dia 1º de julho, quem tá de nova idade, minha prima Nena Rodrigues, ela que se encontra lá em Fortaleza, passou aí por um problema de saúde, graças a Deus já recebeu alta, mas ainda continua lá em Fortaleza. Acredito que nos próximos dias vai estar de volta em casa, mas o bom de tudo isso é que ela

0: Sagrados, Igreja Presbiteriana Central. Para concluir, né, Paulinho? Para concluir aqui, me lembrei agora, Paulinho, do irmão Zé Carlos, né? Presbítero José Carlos Martins. Ele sempre usava, no final das suas pregações, né, quando a gente acompanhava ali na primeira igreja, Paulinho, disse, para concluir, tá certo? E para concluir, tá aí o convite do culto de louvor a Deus, hoje ali na Queimada Grande, a partir das 19 horas. Todo mundo está sendo convidado, grato aqui à Igreja Presbiteriana Central. Final de programa, um abraço a todos e até amanhã, se Deus quiser.
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2: Hora certa agora em Parambu, pontualmente 14 horas.
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Sexta-feira, hoje, dia 1º de julho. O ano 2026, Faria Júnior comanda o seu programa a partir de agora. Que tempo quente durante o dia, mas noite, madrugada, aquele clima bom, frio, gostoso, né? Nada melhor do que parar, agradecer a Deus por tudo, pela vida, pelo trabalho, pela família, pelo ar que respiramos, pelo pão nosso de cada dia. Nós temos que dar graças a Deus, né? Por isso, aumente o volume, fique ligado, porque a partir de agora, a música que você gosta de ouvir, eu vou tocar para você aonde você estiver, tá bom? Muito obrigado pela sua audiência. As melhores músicas tocam aqui na melhor estação de rádio do Brasil. 15 horas, meia hora de sucesso. Daqui a pouco eu vou estar registrando o seu aniversário aqui no programa. Nosso telefone é 88996647666. Aumente o volume porque a primeira chega com ele, Canindé, a música Retrovisor. 14:03, boa tarde.

Vamos que vamos, Rádio Mania, 14:21 agora, tocamos Marília Tavares, Um Degrau na Escada, Marcos e Belucci, Domingo de Manhã, Mari Fernandes, Menina Veneno, Heitor Costa, Só Não Tem Amor e Canidé Retrovisor, só música boa aqui no seu programa da tarde. Que bom, estamos no primeiro dia do mês de julho, julho é o mês 7 do ano. E o ano é 2026 e é com muita alegria, satisfação, tá aqui com você nessa tarde maravilhosa. Nosso telefone é 996647666, quem tá comigo na sintonia, deixa eu ver como é que tá o pedido musical aqui do ouvinte. Louvaria, sou Laércio de Altamira, quero ouvir música das coleguinhas, valeu, valeu Laércio de Altamira, curtindo a nossa programação. Toco daqui a pouco, tá, Laércio? Sua música.

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Grande Guilherme, sempre ouvindo a gente com toda a sua equipe. Parceria com nossa emissora, a gente agradece de montão. 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
1: Muito bem, sou eu com você, agora 14h46, vou atender aqui o ouvinte, quem está com a gente na sintonia. Olá, boa tarde, Farias, tudo bem? Gostaria de ouvir a música Propaganda com Jorge Mateus. Manda aí um alô para o Jandiel e a turma da oficina Dois Irmãos lá no Monte Sion. Jandiel, um forte abraço, meu querido, demais que estão aí com você. Ficamos gratos, tá? Pela sintonia e audiência sempre. Toco já já a música Propaganda do Jorge Mateus aí para vocês. Farias, tudo bem? Sou Luísa Moraes no bairro Beleza. Quero curtir Me Perdoa do Valseni. Ofereço para todos que estão ligados na programação. Tá bom, Luísa? Obrigado, querida, aí pela sua audiência. 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A Daniela tá nos Três Irmãos e também o Francisco, seu esposo, as meninas também, suas filhas, sempre ouvindo aí o programa, que bom, forte abraço. Antônio Cícero e Fátima também nos Três Irmãos ouvindo o programa, o nosso boa tarde. 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E você ligado na programação. Domingo tem futebol, domingo tem Brasil e Noruega. Valendo aí as oitavas e finais da Copa 2026, né? E aí, o que você acha da seleção da Noruega? É uma seleção considerada forte, uma seleção considerada fraca, ou é uma seleção que realmente vai aí para o embate com o Brasil para vencer? Claro, ela vai para vencer, né? Mas tem aquela seleção que às vezes a pessoa acha que ela é mais.

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2: Hora certa em Parambu, 15 horas.
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3: É o Rádio Mania, programa da tarde, agora 3 horas, 4 minutos, 15 horas, 4 minutos. Vou trazer meia hora de música. Mandar boa tarde aqui pro nosso ouvinte, lá no Alto Bela Vista. É, João Mototáxi ouvindo o programa. É, de Leusa também, o Maciel, sempre curtindo Sona Vale, bairro Horácio Alves. Você que está em todo o bairro, beleza? Conjuntos habitacionais. Você aí da Queimada Grande. Alô, Corri e família, lá na Queimada Grande, ouvindo o programa. Luizita dos Merejos, Wanda no bairro Vila Nova, que bom, hein? Elisnaldo lá no Juazeiro também, vai curtir Paula Fernandes daqui a pouco. Mandar música aqui lá para Morada Nova, Engá, Extrema. Todo mundo ligadinho ouvindo o Rádio Mania, né? 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A turma da construção, Delvan Pedreiro, abraço aí também pro Gagá, Renato, galera boa aí curtindo o programa, Erisvaldo também, sempre ouvindo o som da Vale, né? Que bom, a turma das oficinas, borracharias, todo mundo comigo curtindo

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2: Muito barulho pra BKL7 aí.
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Tudo bem, vamos que vamos. 13h37, voltando com você aqui no Rádio Mania. Depois de meia hora de música, a gente toca uma música atrás da outra para você ouvir aonde você estiver. Primeiro beijo, Mari Fernandes, Felipe Amorim, Natan, Maria Vaqueiro, Xande, Alista, desculpa aí do Pablo, Maiara Kelly aqui na programação, Plágio com Marcos e Belucci, Matuê, Máquina do Tempo, Henrique, Juliano e Xande, não é o lugar, é a pessoa. Se não tivesse sido Bruno e Marrone, lá no comecinho eu vi o Voz e Violão com João Gomes. Todo mundo ligado, curtindo o som da Vale. Olha, quem tá me ouvindo é o Mestre Filho, também o Thiago. Mestre Filho quer ouvir Charles Gomes. Vou já fazer download dessa música, tocar pra você, tá bom? Ô filhão, um abraço pra você, o Thiago. Bom trabalho pra vocês, grandes profissionais na área da construção civil. E a gente agradece de montão aí a sintonia aqui com a gente, né? Mandar boa tarde aqui pro Ronaldo. Ronaldo também tá curtindo o programa da tarde, pede música. E a gente toca daqui a pouquinho. Ronaldo tá na Pedro Alves da Costa, né, Ronaldo? Abraço pra Helena, o Alexandre e todos que estão aí ouvindo a 87,9, o nosso muito boa tarde. Já já tem música pra você aqui no programa 13h38.

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Vamos nessa, agora 3h43, Rádio Mania. Vou trazer Charles Gomes, Ataque de Saudade. Esse filho, eu vou te contar, ele acha cada música, hein, filhão? Abraço pra você, toco já já uma aqui. O nome dela é Ataque de Saudade, tá bom? 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Olha, se você está querendo viajar para Belém do Pará, olha só, tem um cidadão saindo na madrugada de hoje para amanhã, 2h30 da manhã, com destino a Belém do Pará. 4 vagas no carro dele. Ele está querendo fazer essa lotação do seu carro, né? Então ligue agora, 91-98325-9006. Fala com Eliseu Rocha, ali na rua Elison Moreira, número 24, tá bom? Tá viajando sozinho com 4 vagas no seu veículo e tá querendo fazer essa lotação, né? Cara com responsabilidade, com muita experiência na estrada. Então, você vai procurar ele no 91-98325-9006. Fala com Eliseu Rocha, tá bom? 3h45, vamos que vamos, tem música! Ataque de Saudade, alô filhão, é pra você, Charles Gomes.

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1: Marine, toca um batidão aí pra mim.

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1: Olha, o programa já chega no final, 1 minuto para as 4 horas. Parambu em peso, meu vinho, Parambu inteiro, cidade, interior. Onde quer que você esteja, tocamos Thalita Mel, a música com Xande, Dom Dom Dom, Quem Ama Cuida, Cristiano Neves. Quem gosta dessa música é o Evaristo, lá no Poço Cercado. Mandamos aí pra ele, Paula Fernandes, Mentiras. Elisnaldo no Juazeiro também gosta muito das músicas da Paula Fernandes. Apaixonado com Vitor Fernandes, para o Ronaldo na Pedro Alves da Costa e Charles Gomes, Ataque de Saudade. Aí pro Mestre Filho e também o Tiago, estão ligados na programação da Melhor. Vem aí, programa Rochando no Forró, Rádio Mania volta amanhã, depois do Jornal da Vale, tá bom? Esse encontro marcado com Melhor do Sucesso na 87,9. Forte abraço a você, que Deus abençoe cada um de nós e a gente se encontra amanhã. Vem aí, só forró.
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1: Em Parambu, pontualmente 16 horas.
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0: Vamos que vamos, 4:04. Boa tarde, meus compadres, minhas comadres, alô, minhas cabritinhas. A partir de agora, só forró no seu radinho.
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0: Arrochando não, a partir de agora até 5:30. Hoje é quarta-feira, 1º de julho do ano 2026. Maria Julidão das tapiocas.

forró no seu rádio. Tira as cadeiras pro lado, os tamboretos pro outro, que eu tô chegando. Faria Júnior das Tapioca. A partir de agora, meter muito forró no seu rádio. Você que tá aí do outro lado, ligado, curtindo o programa. Você que tá aí na sintonia, você que tá chegando agora, tá ligando o seu radinho. Muito obrigado, bem-vindo ao programa Rochedo no Forró, com o Lidão das Tapioca. 9664-7666. Esse é o nosso telefone. Liga, pede sua música, pede seu forró preferido, manda para quem você quiser. Porque já estou no ar a partir de agora até 5h30 com Cláudio e Juliana. Coisa da IA. Vamos ouvir. 4 e 6. Tá só começando o seu forró.

você ligadinho, 4h22, coração partido, aqui do Som Forró, tocamos a Divã Batista, vaqueria da hora, hoje bateu aquela vontade de ir pro Piauí, né? Eu também sei fazer falta, Felipe Amorim, não corro vaquejada, mas eu tenho um caminhão, blá blá blá, com Solange Fernandinha, no comecinho teve Coisa de Ia, do Claudionei Juliana. Júlio e Juliana tiveram em Parambu nas festividades juninas, foi? Foi. Olha, 4 vagas para viagem de carro particular para Belém do Pará, saindo amanhã na madrugada, de hoje para amanhã, claro. Se você interessar viajar com esse cidadão, entre em contato 91 983 25 9006. Fale com Eliseu Rocha, tá bom? Ele pretende sair amanhã, 2h30 da manhã, tá bom? Entre em contato com ele. Tá certo? Vai viajar Piauí, Maranhão até o Belém do Pará. É com ele mesmo, tá bom? São 4h23 aqui na cidade. 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Fala com o Zé Servlo, tá? Manda um abração, boa tarde aqui pro meu amigo Raimundo Gonçalves, o popular Brito, tá de novo endereço, né, Brito? Tá ali na Fausto de Matos, bairro Caixa d'Água, ligado no Som Forró, né, Brito? Ronaldo tá na Pedro Alves da Costa, sintonizado com o Lidão das Tapioca, coisa boa. Muito obrigado aí pela audiência. Vamos que vamos, trazer lá em Forró pra você, curtir onde você estiver, muito obrigado. É de vaqueiro, a música na programação do Som Forró. Vou trazer antes a música do Elis Nunes, Despedida, 4h25.

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0: que vamos, tá aí sucesso Kátia com Claudionei e Juliana. Claudionei e Juliana aqui no Sol Forró. Os meninos de Barão, Some ou Me Assume. É, tocamos também Kelvin Pablo, Liz Nunes, Despedida, Filho do Piseiro. Uma rapariga é bom, três rapariga é bom demais, né? Agora 4h54, mandar aquele boa tarde aqui para o pessoal me ouvindo aí no interior da cidade. Você que está curtindo o programa em casa, na rua, no carro. E coisa boa, né? Todo mundo ligadinho através da 87, através também aí da onda da 87, pelo rádio e também pelo aplicativo Radiosnet ou pelo site oficial. Está precisando de dinheiro? 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Vou deixar você com Nem Se Despediu de Mim, com Luiz Gonzaga. Você vai ficar aí das 5 às 5h30 com muito forró ainda. Depois tem o Violas Meu Brasil, 15 para as 6 tem o Vale Momento Evangélico, tá bom? Bom demais ter ficado com você essa tardinha, hoje é quarta-feira, 1º de julho do ano 2026. Que Deus abençoe esse novo mês que está se iniciando hoje. Agradecemos a Deus por tudo que foi que aconteceu no mês de julho. Tivemos um mês festivo, graças a Deus, dentro da normalidade, né? Um abraço, amanhã de volta, 4 da tarde, Faria Júlio e Dona Tapioca do São Forró.
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1: Hora certa em Parambu, 17 horas.
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Entrega sua vida ao Senhor hoje. Reconcilia com Deus hoje. Sem Cristo você está completamente condenado. Você pode ser um ótimo presbiteriano, excelente assembleano, católico. Você pode ser sem religião. Mas hoje é o dia de abrir seu coração e reconciliar com Deus. Eu quero ler esses dois versículos de Romanos 12, 1 e 2. Você pode ligar sua Bíblia, abrir sua Bíblia ou ler na tela. E escrevi uma mensagem que eu prego ela 50 minutos sem tremer, sem vacilar. Mas não vou pregar isso tudo hoje não. Vou pregar quarta-feira. Só o lado de cá que falou aleluia, amém do lado de cá. Eu quero que você venha quarta-feira, irmão. Quarta-feira é sobre Josué. Como é que a gente...

conquista a vitória que Jesus nos deu. O livro de Josué é sobre isso. Canaã não é o céu. Canaã é a vida cristã. Canaã é quando nós temos que expulsar os gigantes, os inimigos, e tomar posse do que Deus nos deu. É quarta. Romanos 12. 1 e 2. Vamos ler na tela, porque é uma das expressões de comunhão, é ler a Bíblia juntos. Vamos lá? Rogo-vos,

0: pregadores empolgam ou não empolgam a gente, mas o que muda a gente é se Jesus falar no coração. Quando você fala assim: Deus, me dá a palavra que é o Senhor separou para mim. Aí o culto valeu, porque Deus ouviu o seu clamor. E a distância que você está do Senhor é só uma oração, aí em casa ou aqui, de todo o coração. Então, traz seu coração para cá de volta. Fala com Deus, só podia me dar uma porção. Meu irmão sabe, o único que tem o pão da vida é o Senhor Jesus. O único que tem a água da vida é o Senhor Jesus. O único que tem a vida é o Senhor Jesus, porque ele disse: eu sou a ressurreição e a vida. Vamos orar? Senhor Jesus, o Senhor que vê o nosso coração, Senhor, nos ajude a orar pelos irmãos e por nós mesmos. Concede a graça de, nessa porção bíblica, aqui em casa, ou quem ver mais tarde, receber do Senhor. Em nome de Jesus, amém. Põe na tela o verso 1 para mim. Rogo-vos, pois, irmãos, a palavra-chave nesse versículo é essa aí: pelas misericórdias de Deus. Se você não entender essa frase, o restante está perdido. As misericórdias de Deus, o que, que é isso? É do capítulo 11 ao primeiro, de volta, de ré. As misericórdias de Deus é tudo aquilo que apresentou em Romanos. Primeiro, é que as pessoas que pularam o carnaval, que zombaram, os que estão traficando crianças, defendendo o aborto, corrupção, os que estão explorando o dinheiro das igrejas, todo o ambiente de maldade que a pessoa diz assim: eu faço mesmo e acabou, é um pecador. Capítulo 1 de Romanos diz que aqueles que transformaram a imagem de Deus em idolatria, aqueles que corromperam sua sexualidade, desobedientes aos pais, sem afeição natural, bandidos, covardes, assassinos. Você diz: não é um pecador mesmo? Tá, não, cara, que é? Oi. Pessoas não são demônios. Então você para de escrever na sua internet que o político tal, a política tal é o demônio. Gente é gente, pode ser usada pelo demônio, mas gente é gente. Você também não é anjo, não, vem com essa não. No capítulo 2, o Espírito Santo, revelando a Paulo, diz assim: o religioso também é um pecador, porque ele fica achando que ele é melhor do que os outros. Eu nunca fiz isso. Vou na igreja toda semana, dou meu dízimo todo mês, aliás, quase. Ensino na escola dominical, canto um louvor, toco teclado. O religioso também é um pecador, porque ele se vangloria do que ele merece ou do que ele acha que Deus aplaudiu ele. Está entendendo aí? Aí no capítulo 3 ele amarra todo mundo: e todos pecaram, porque não há um justo, nem sequer um, não há que entenda. Olha, se você quebrar um mandamento, você quebrou os 10. E nós estamos com muita gente quebrando o primeiro mandamento. O Senhor tenha misericórdia de mim, eu repeti isso. A pessoa fala assim: só Jesus. Isso é uma blasfêmia. Você não sabe quem é Jesus, não? Isso é uma blasfêmia. É o nome mais temido no inferno, é o nome mais amado no céu, é o Rei dos Reis, o Senhor dos Senhores. Fora essa geração que vai morrer daqui a pouco. Daqui a pouco é porque 50 anos não é nada, 60 anos não é nada. Quem já tem 30 anos de casado? Acima de 30 anos de casado. Quem tem de 25 para cima? Ou você conversa com sua dona e fala assim: Passou depressa. O único que vive, só tem defunto na Bíblia, só tem um vivo. Então quando você fala assim, eu quero ser igual ao Paulo, besteira. Seja igual ao Senhor Jesus que está vivo, porque ele ensina o coração e ele transforma a vida. Ele é o Rei dos Reis, Senhor dos Senhores. Entregue sua vida a ele agora, hoje, do coração. Aí no capítulo 4 ele diz assim: todo mundo é salvo pela fé. É só lembrar de Abraão. Abraão não era judeu, Abraão era gentio, fabricante de ídolos. E ele ouviu a voz do Senhor, e do Senhor falou com ele assim: eu vou te fazer uma bênção para todas as nações. E Abraão creu nessa promessa. E Gálatas explica: todo mundo que crê em Cristo é que é de Abraão mesmo. Aproveita a jornada, hein, Zé? Aí no capítulo 5 ele diz assim: portanto, presta atenção, você é um pecador condenado ao inferno, você só merece o inferno, você não merece bom dia, boa tarde, boa noite, você não merece ter água para beber, nada você merece a não ser a ira de Deus, é o que diz Romanos. Mas lá em 1 Timóteo diz assim: há um único mediador entre Deus e os homens, Jesus Cristo o homem. Por que que Paulo não escreveu Jesus Cristo o Deus? Porque ele é Deus. Sabe por quê? Porque ele é suficientemente homem para se compadecer das suas e das minhas fraquezas. E aí, o único homem que agradou a Deus, o único, só do seu, sua dívida com Deus. E eu, cremos em Jesus, movidos pelo Espírito Santo, nós somos reconciliados com Deus. Todo mundo é filho de Deus, pastor Jeremias. Está enganadíssimo, Zé. Todo mundo é criatura. Filho de Deus é só quem recebe e segue a Cristo. Você não recebeu a Cristo até hoje, se você não nasceu de novo, você clama no seu coração: eu quero essa bênção, Senhor. Pelas misericórdias de Deus, justificados, pois, mediante a fé, tenhamos paz com Deus, por intermédio de Cristo, através de quem fomos adotados na família de Deus. Então, menos estresse aí com a sua história familiar, viu? Ah, eu fui adotado, glória! Adotado, e você tem que ser adotado duas vezes, se você foi adotado a primeira. Tem que ser adotado na família de Deus. Meu pai não me quis, minha mãe não me quis. Já fizeram uma coisa boa, você está vivo, dá glória. Só de seu pai e sua mãe ter gerado é gol. Aí fica pela história o cara com 50 anos, pois é, minha mãe não me queria, meu pai não queria, preferir me. Ai, ai, ai. Sim, já deu tempo. Mas deu tempo. Mas não é tempo. Você sabe, o que transforma a gente é quando Deus muda o nosso coração e a gente anda com ele. Aí capítulo 6 e 7 é capítulo maravilhoso, pelas misericórdias de Deus, que quando Jesus morreu e ressuscitou, esse é o evangelho. O evangelho é que você vai prosperar, não. Você pode prosperar ou piorar a sua situação sendo crente. Sabia? Não, Deus vai abençoar, eu vou enriquecer. Ah, quer dizer que eu vou passar fome? Também você não entendeu nada do que eu estou falando. As pessoas não desmisturam o assunto. A gente elogia alguém perto da gente e fala: você está elegante. Aí o outro fala: você me chamou de feio? Ai, que tristeza. Aí nós temos, presta atenção, Colossenses diz assim: vos despistes do novo homem, aquela velha natureza. Quando você crê em Jesus, Deus tira ela de você. Ela perde o poder de dominar você. Ah, pastor, há muitos pecados que eu não dou conta de vencer. Converteu, não. Precisa perguntar a Deus, converteu mesmo. Sabe por quê? Ele disse que ele tirou o velho homem e pôs o novo homem. Não é que você não tem luta, não. Por isso que diz assim: revesti-vos do novo homem. As misericórdias, estou unido com Cristo. O que me define não é minha sexualidade. O que me define não é o dinheiro, a falta de dinheiro. O que me define não é a religião que eu tenho. O que me define é se eu sou unido com Cristo. As tentações podem ser hétero ou homo. Mas eu não vou ceder nem tentações héteros, nem homo, porque estou unido com Cristo e eu quero agradar a Cristo. Tem uns que a tentação é roubar dinheiro. E tem outros e outras que a tentação é piriguetismo. Sensualete. Devia tomar juízo nessa cabeça. Se você tem 60 anos, 40, 70, não vai querer vestir igual as suas netas de 15, né, neném? A tentação você que sabe. E a tentação, doutor Eudes, Baltazar, cadê o Andres? Nosso presbítero emérito maravilhoso. Eu era jovem, nós tivemos um encontro de casais. E doutor, tinha um homem que levar uma receita que ele fez e escrever em linguagem de homem. Eu tenho essa receita que o doutor Eudes escreveu. Ele foi ensinar os casais a fazer um pé de moleque. E ele disse, ó, você vai, rala rapadura, ou torra o amendoim, ou já compra torrado, põe na água e vai fazendo a puxa. Aí o doutor Eudes fez um gol de placa. O doutor Eudes falou assim, quando você mexe a rapadura, fala mal de alguém, porque o tempo passa mais depressa. Nós até trememos assim, entendeu? Como é que o presbítero enfia a faca assim, dá cabeça aos pés? Uma natureza que gosta de fofoca. Começa a comentar sobre alguém, sua orelha, ó. Na reunião das cunhadas. Então, quando está unido com Cristo, eu estou unido com Cristo, eu quero ser de Cristo, eu quero agradar a Cristo, eu quero glorificar a Cristo. Você pode fazer uma coisa boa para alguém, mas é pecado, sabe por quê? Porque você fez para a sua glória e não para a glória de Cristo. Tudo que você e eu não fazemos para a glória de Cristo é abominação diante de Deus, mesmo que as pessoas aplaudam você e dizem que pessoa boa. As misericórdias de Deus. Então Deus pôs essa nova natureza. Aí no capítulo 8 ele diz assim, portanto, não tem mais condenação para quem está em Cristo? Porque o Espírito Santo veio e selou a vida da pessoa. E agora onde o Espírito reside, você escuta o Espírito falando em seu coração, Abba Pai, eu quero meu Pai, eu quero agradar meu Pai, e Ele testemunha aí dentro, se você é crente ou não, rogo-vos pelas misericórdias de Deus. Romanos tem 11 capítulos de teologia, e aí começa a ética do 12 em diante. Pronto. Que apresenteis o vosso corpo por sacrifício vivo, santo e agradável a Deus, que é o vosso culto racional. Está pegando uma figura do Velho Testamento. O cordeiro era morto. Mas você tem que chegar lá e falar, Deus, estou aqui, ó. O Senhor me deu um novo coração. Estou aqui, Deus, todo dia. Deus, eis-me aqui. Negue-se a si mesmo e tome a sua cruz. Tem um punhado de gente que não quer negar a si mesmo, porque ele vive nessa onda antibíblica que diz assim, tudo é o amor. É o amor que vale. Pastor, eu vou largar meu marido porque eu estou amando. Isso é adultério, dona. A senhora não está amando. Isso é adultério. Isso aí também, Zé. É o amor. O importante é o amor. Não sabe o que é amor. Porque amor exige disciplina. E amor exige obediência. Quem é pai e mãe, levanta a mão. Quem já falou com seu filho assim? Não. Mas eu quero, eu quero, eu quero. Então faz, meu bem. Se você é um pai decente, você proibiu seu filho e sua filha. E hoje ele te agradece que você proibiu depois que ele teve algum juízo. que você o protegeu. Amar inclui disciplina, negar coisas, porque sua natureza é ruim e a minha também. E o maior ídolo seu, sabe quem é? Maior ídolo meu, eu mesmo. Eu quero fazer tudo que eu quero. Eu fico com raiva de tudo que me desagrada. Aí eu saio dizendo assim: é porque eu sou perfeccionista. Você é idólatra. Sua impaciência revela o quanto você é idólatra. Porque você quer as coisas do seu jeito. Rogo-vos, irmãos, que apresenteis os vossos corpos. Quando as pessoas não gostam de trabalhar com você, idolatria está reinando. Vou repetir. Quando você participa de uma equipe que as pessoas não gostam de trabalhar com você, a idolatria está reinando, principalmente serviço voluntário. Eu não dou com certas pessoas. É, neném, você não foi desvestido desse velho homem, não? Aí tem um mandamento negativo e um mandamento positivo. Não vos conformeis com esse século. Não fica vivendo de acordo com o padrão, com as crenças de quem não tem Deus. Tem gente que frequenta igreja evangélica, igreja católica, e as crenças deles são ateias. Porque ele não acredita que todas as coisas cooperam para o bem. Ele não acredita que Deus é soberano. Ele não acredita que a situação hoje do país, a situação hoje que você está vivendo, está debaixo da soberania de Deus. E tudo está caminhando para a volta gloriosa de Cristo. Nós não estamos aplaudindo o erro de ninguém. Quem entendeu, levanta a mão. Entender uma coisa, concordar é outra. Se você não concorda, é seu problema. É que seu exame não deu certo. É que sua enfermidade não foi curada. É que você trabalha, trabalha, trabalha e não está vendo o grande fruto que você quis ou orou, mas você permanece fiel a Deus. O evangelho é outra coisa. O evangelho não é, eu sou o filho de Deus preferido, tudo que eu peço, Deus me dá. Eu falei, então seu Deus é o diabo, não é o Deus vivo. Porque o Deus vivo não dá tudo que eu peço, que eu peço muita coisa só para a minha vanglória. Eu não estou nem aí se você está atrasado no trânsito, mas se eu tiver, eu falo, Deus, está para o trânsito, está para o trânsito, está para o trânsito, está para o trânsito, está para o trânsito. E quando eu chego no shopping que está assim, tudo cheio, eu falo, Senhor, Senhor, manda um anjo buscar meu lugar. Senhor, manda um anjo buscar meu lugar. Senhor, manda um anjo buscar meu lugar. Aí quando você acha um lugar, você não olha que tem muita gente precisando de um lugar. E tem uma mulher com uma criança no carro. Aí ela vai entrar, você entra. Aleluia. Isso é idolatria, porque você não vê seu próximo. Quando estamos unidos com Cristo, a vida muda. Nós estamos pedindo ao Espírito e nós renovamos a mente pela Escritura. Por isso que todo dia precisa ler e meditar e memorizar para ir meditando enquanto anda. Não vos conformeis. Dê uma olhada no seu guarda-roupa, dê uma olhada na sua casa, dê uma olhada no que você digita, dê uma olhada no que você pensa. Dê uma olhada que de vez em quando você tem que... Então, vamos terminar, né? Os 50 minutos era para virar 15. Transformai-vos pela renovação da vossa mente. É muito interessante o verbo grego, que é diferente do verbo em português. É... Busque a transformação porque você foi transformado. Busque a transformação porque você foi transformado. Porque Deus pôs uma nova natureza em você, está na hora. Agora você pode oferecer seus membros a Deus e não a pecado. Não, pastor, tem certas tentações que a gente não aguenta porque a carne é fraca. O espírito também que habita em você é outro fraco. Por quê? Não tem poder? Porque você não clamou? O que é que foi? Ou porque você queria pecar mesmo? Você só peca e não acusa o diabo. Ah, pastor, o diabo está em cima de mim. Não é não, você tem um desejo de pecar dentro do seu coração. Você só cai em tentação porque tinha um desejo dentro do seu coração para aquele pecado. O diabo me atentou. O diabo nem estava na área. Aí você disse, o diabo me atentou. Ele chega, oi, o que foi? O que foi? O que foi? O que foi? Rogo-vos, irmãos, se transformar, isso é transformação contínua. Não para, não tem parada. Você pede a Deus, à medida que a gente envelhece, para ficar uma pessoa cheia de contentamento. Eu oro todo dia, Senhor, esse mês passado que eu fui chamado de velho, nunca tinha sido chamado. Eu fui pregar em Araçatuba, fui lá, aliás, eu fui em Penápolis. Uma igreja da Assembleia de Deus, Jerusalém, brutal, meninos. Assembleia de Deus, chamar o presbiteriano para pregar na Santa Ceia, porque você não conhece a Assembleia. Quem é assembleiano aqui? Raiz, assembleiana. Ô, glória! Ô, mulher, você eu volto, grita aí, ô, glória! E daí?
1: Aleluia!
0: Aleluia! Aí, menino, me chamaram para pregar na Santa Ceia. Claro, eu vou na Assembleia, eu vou como? Terno. Hoje alguém já me criticou na entrada. O povo não tem jeito. Eu vim de Florianópolis, Sila. Ah, vem aqui, vai pro carnaval? Vou. Aí hoje eu vim com essa blusa e falou assim, por que, que o senhor veio discreto assim? Tem jeito não. No dia seguinte eu fui pregar em Araçatuba no encontro de pastores. Quase 200 pastores lá. E você sabe, os amigos fazem uma propaganda da gente grande, porque eles não conhecem o coração da gente. Se eles conhecessem, ainda bem que eles oram. Aí, menino, era uma palavra para uns 40 minutos. Durou 3 horas. Porque eles iam perguntando e eu, ó, acabei minha palavra aqui, 35 minutos. Duas perguntas, quem quiser. Pergunta de lá, pergunta de cá, eu perguntei ao pastor e aí, o presidente do conselho. Nós tocamos o pau. Quando acabou, eu estava cansado, Zé. Nem Gatorade. Estava sentado lá, coçando minha cabeça, eu tinha levado uns livros meus lá, trazia um livro para mim autografar. Aliás, livro do pastor Luiz, ó, Zé, eu não quero que sobra um hoje, só tem 25. Você desce lá e compra os 25. Ou compra dois, o dois por 50. Pronto, comercial já feito, acabou. Aí passou por um jovem assim, malhado, pastorzão, jovem. Hoje está na moda o bigode para cima. Aí ele falou assim, pastor, queria pedir perdão ao senhor. Meu Deus do céu, o que, que aconteceu aqui? Falou, porque quando apresentaram o senhor, que eu olhei assim, eu pensei comigo, esse velho não está com nada. Mas eu pensei comigo lá assim, e eu ainda estou sentado na segunda fileira, se eu estivesse lá atrás eu ia embora. Mas pastor, estava com os olhos assim, cheio de lágrimas. Eu quero pedir perdão ao senhor. E eu quero dizer para o senhor quatro coisas. Eu fui repreendido. Eu fui disciplinado, eu fui encorajado. E com essa conversa do senhor, minha visão ministerial, ela ampliou demais. Eu sei que o conselho de pastores convidou o senhor para voltar esse ano aqui 4 vezes. Eu queria pedir o senhor volta. Quase que eu falo com ele, eu brinquei com ele, e eu quase que eu brinco com ele, eu não conhecia ele. Quase que eu falo, vou te dar meu pix, Zé. E eu peço ao Senhor, à medida que eu envelhecer, eu tenha contentamento. Contentamento. A vontade de Deus é boa, é agradável, é perfeita. Qualquer coisa que sobrevenha acima dos homens, da maldade humana, da negociação política, da guerra, do estresse. Há um Deus comandando a história. Eu não estou entendendo, mas ele está fazendo tudo certo. Tudo certo. Fiquei viúvo. Estou entendendo? Não estou entendendo. Sofri. Descobri um lugar de contentamento. Tudo certo. O senhor resolveu que sua filha tinha que ir com 45 anos. Tudo certo. Deus está trabalhando tudo para a volta gloriosa do Senhor Jesus. Precisa reconciliar com Ele hoje. E precisa começar com os rudimentos. Qual é o rudimento? Quem teve criança pequena aqui sabe. Se o menino chorar, são 4 ou 5 coisas que você tem que pensar. Primeiro, ele está com dor. Segundo, ele assustou. Terceiro, a fralda está molhada. Quarto, ele está com fome. Quinto, ele está com sono. E não a mãe doida, o filho está chorando de cola. Cala a boca, menino. Não tem 3 meses, dona.

0: Aí sabe como é que ele começa? Ele começa do jeito que eu vou terminar. A palavra primeira, capítulo 1, verso 1 é 12, 1. Rogo-vos. É a mesma palavra que João fala assim: filhinhos, eu estou pedindo, eu estou te dando um conselho exponencial. Aceite. Põe no 2 lá, menino, ou 1 fazendo favor. Rogo-vos. Ei, eu não orei por você, pedi o Senhor perdão quando estava a caminho. Põe no verso 1, por gentileza. Travou. Rogo-vos. A Bíblia diz que nós deveríamos orar para que seu coração voltasse para Deus, como se eu tivesse com dores de parto. Não orei assim por você hoje. Orei para que Deus tocasse seu coração, mas eu não orei sofrendo por você. Mas alguém deve ter sofrido por você já. Um pai, uma mãe, um tio, uma tia, uma avó, um amigo. Rogo-vos. Qual é o básico? O básico é você resolver que eu vou me batizar. Sou de Deus. Quem não batizou ainda? Levanta a mão. Aqui tem alguém? Não batizei ainda. Já sou de Jesus, mas não batizei ainda. Aqui tem alguém? Levanta a mão aqui, ó. O sustância ali, ó. Foi a cor do tênis, negão. Negão, vou te contar. Hoje eu tive quase um mistério. Fica em pé, deixa eu ver a sua altura. Como é que você chama? Jefferson. Ele era da sua altura mais alto. Pode sentar, obrigado, Jefferson. Vai batizar. O Barão, eu estava chegando aqui para o culto das 9, era 8:30. Ele estava descendo ali. Pensa num sustância assim, eu acho que uns 5 centímetros ou 10 mais alto que você. Descendo assim, ó. Negão 4x4. A cor do tênis, menino. A cor do tênis, dessa camisa aqui, ó. Aí eu falei pra ele: ah, eu queria saber onde ele comprou. Negão é brutal, Zé. Negócio colorido é sustância. Jefferson, quem mais que vai batizar que tá do lado de cá? Levanta a mão aí, ó. Oi. Cadê? Perto do Jefferson, quem tá? Você já é batizado, menino? Você é o quê dele? Hein? E tem filho? Quantos anos de casado? Então vamos orar para ter 3 filhos. Tenha filho, vai criar cachorro não. Lá em cima, quem não batizou? Gente, resolve aí, ajuda o culto a terminar. Ô menina, lá em cima, menina, vai batizar. Quem mais é? Que você viu e eu não vi. Levantou a mão, não vi, quem foi? Ô gente, se levantar a mão, não levanta a mão assim, como quem estivesse querendo esconder, não. Assim, ó, para mostrar o sovaco. Galeria, fica em pé para me ver, Zé. Aê, menino. Tá em pé já, com a mão levantada. Com o neném no colo. Eu gosto desse povo assim, menino. Eu gosto desse pouco. A ilustração que mais me marcou sobre apelo na minha juventude é a ilustração de uma zona rural. Seu João, dono de um sítio, fez a maior propaganda que ele tinha aqui no culto, que ia ter um pregador lá. Mas a filha disse que ele não gostava de calçar sapato, andava assim com aquele chinelo de pneu. A filha falou: pai, não pode ir no culto assim, vou comprar uma botina para o senhor. Comprou aquelas botinas que lá no sertão nós chamamos botina rigideira. E lá foi seu João, chapéu, participou do culto, mas não estava dando, que aquela botina estava apertando demais. Seu João tirou a botina e pôs os pés do lado de fora, enquanto o culto vai andando. E o Espírito de Deus falando, e quando cantaram: ó, quão cego eu andei, e perdido vaguei, longe, longe do meu Salvador. Mas do céu ele desceu, e seu sangue verteu, para salvar este pobre pecador. O pastor disse: quem foi tocado pelo Espírito Santo, é sua hora de entregar a Jesus. Seu João sentiu lá no coração assim: toque da graça de Deus. Aí vai lá na frente. Aí alguns começaram a descer e seu João tentando calçar aquela botina. E a botina não entrava, e o pé doendo. E o pastor disse assim: se tem mais alguém, vem. E seu João gritou lá de trás: com botina ou sem botina, é hoje. Foi a ilustração que mais me marcou na minha juventude. É com botina ou sem botina. É seu dia hoje, hein? Quem não levantou a mão precisa levantar agora. É o que eu já vou para a segunda rodada. Quem está fora de igreja precisa voltar. O senhor já falou. Você veio hoje aqui, mas hoje precisa resolver. Quem é? Levanta a mão para mim ver. Aqui, aqui. Lá atrás já tem o Cé, o Sustança, a menina, o Brutal. Negão, por isso que eu vi que minha tinta sumiu. Como é que você chama? Irani? Evangelista já, pastor Leite. Você é o que dele, menina? Você já é crente? E sem igreja? Mas está sem ir. É, pronto, vai resolver isso. Essas que estão do seu lado aí é o quê? Já converteu, menina? Está na igreja ou não? Ih, tá não, resolve. É, o cara engasga. Quando engasga, menina, eu já sei. Lá na galeria quem é? Bora, resolver isso hoje. Olha, hoje de manhã uma família me abraçou, me beijou carinhosamente. 5 anos aqui. Quem é mais aí, ó? Está apontando quem? Gostei desse tupete, louro. Muito bom. Resolver isso. A família está aqui 5 anos, não é membro oficial da oitava? Eu falei, resolver isso, gente. O Sustanção falou, vamos resolver isso, gente. Cara de leão. Quem precisa resolver ser membro oficial da oitava? Levanta a mão aí para me ver. Um milênio que frequenta aqui. Quem mais aqui, ó? Bora, gente. Ali. Zé, não acredito. Lá em cima. Vamos, gente, ajuda o culto a terminar. Bora. Ó. Eu que vou pôr a mão na boca. Ô, gente boa. Eu não quero que você fique numa igreja por ficar. Eu quero que você venha na igreja por obediência ao Senhor Jesus, para você se converter, porque você vai servir. Entendeu? Então é o seguinte, amanhã à noite, quem vai ser membro da oitava, quem vai batizar, você precisa vir aqui amanhã. Que hora é, Rev? 19h30. Porque é o seguinte, você precisa saber onde você está entrando. Seu Andres, por favor, vamos, gente. Agora vamos orar pela semana sua, hein? Sua semana. Precisa falar de Jesus. Você precisa falar do Senhor Jesus todo dia. Nem que seja assim, o Senhor Jesus te abençoe. Nem que seja assim, a paz do Senhor Jesus. Mas se o cara não for crente, e se ele virar quando você falar? Não está sabendo, ué. Ficar em pé? Vamos orar para a sua semana, hein? Vamos? Eu não. Pede alguém aí perto de você, junta uns 3 para orar pela semana. É casa de oração aqui. Vamos? Coça aí, ora. Deus, essa semana vai ser uma. Vai embora não, acabou não. Ué. Espera, gente. Vai acabar. Ô menino, você que vai virar membro, hein? Cuida desse menino. Pode ir cuidar dele. Tá alto, né? Vai orando. Glória a Deus. Aleluia. Semana bendita. O Senhor te guarde, o Senhor te abençoe. Aleluia. Aleluia. Sê tu uma bênção maravilhosa. O Senhor te dê insights novos, novas ideias no seu trabalho, um testemunho maravilhoso. Seu casamento tenha alegria. Seus filhos tratem com doçura você, e os filhos tratem os pais com alegria e satisfação.
1: Que honra de ter aqui, Beca.
2: Eu estou muito feliz.
1: Glória a Deus. Vamos cantar sobre a cruz do nosso Jesus.
2: Vamos.

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